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1: 6:05.

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1: Ai, ai, o amor está no ar, não é mesmo? Como é bom ficar perto de quem a gente ama e de quem nos ama também, porque temos que ser valorizados. É exatamente assim que a vida funciona. Você tem que valorizar e também ser valorizado. Phoebe Bryson.

0: Demais, hein? Mini Reaper, Town Loving You, aqui no nosso Songs of Love. Demais. E você curtiu? Eu fico muito feliz em estar aqui juntinho com vocês, hein? Obrigado mesmo pelo seu carinho. Muito obrigado pela sua audiência. Continue com a gente, mandando aquele alusão bem especial. Bom, vamos fazer o seguinte? Dá uma paradinha rápida que daqui a pouco tem mais.
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3: Blue Foundation, Eyes on Fire.

0: Rose aqui no nosso Songs of Love, encerrando muito bem a primeira hora aqui na programação, hein? Bom demais. E você gostou? Feliz em estar aqui juntinho com vocês, hein? Obrigado mesmo pelo seu carinho. Muito obrigado pela sua audiência. Continue com a gente mandando aquela ilusão bem especial. Daqui a pouquinho eu volto, hein? Tem muita música. Tem muito sucesso ainda.
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0: 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A gente continua por aqui no nosso Songs of Love. Agora tem Firehouse, Love of Lifetime. Aumenta aí, baby, seu Songs of Love.

0: demais em Rod Stewart, All for Love. Aqui na programação mais gostosa do seu rádio, esse é o nosso Songs of Love. E você, tudo bem mesmo? Um beijo no seu coração, muita paz, muita luz, muita alegria. Continue com a gente, mandando aquele alusão bem especial, que tem muita música, tem muito sucesso por aqui ainda, hein? Eu fico feliz de estar aqui juntinho com vocês. Bom, uma paradinha, já já tem muito mais.
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1: 1:05.
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3: 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Aqui no Songs of Love, Kings of Leon Closer.

0: aqui toca de tudo, né? Christina Perry, A Thousand Years, aqui no nosso Songs of Love, Sam Smith, Demi Lovato, um pouco de rock romântico, com Kiss of Leon, e claro, você. Fico muito feliz de estar aqui com você, porque sem você esse programa não é nada. Exatamente, você é importante. Tenha certeza disso, e principalmente, você é importante para Deus. Acredite sempre nisso, tá bom? Já já a gente
1: estamos
0: volta.
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0: Baby, encerrando por aqui mais uma edição e eu sou o Júnior Pinheiro, muito obrigado pelo seu carinho, hein? Obrigado pela sua audiência, fiquem todos com Deus. A gente se encontra amanhã e eu espero você por aqui, combinado? Beijo, paz, luz e alegria e até lá, muito mais Songs of Love.
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0: tchau, tchau.
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8: 1:43. 1:44.

0: 2:05.
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0: fila mesmo anda? A fila anda rápido? A fila anda?
1: Oi, como anda?
0: Você não tem vergonha nessa cara não, meu diabo.
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1: 2:18.

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2: 3 e 4.

0: Muito bom dia, princesas. Bom dia aos queridos, é um prazer estar com vocês aqui. Depois de tanto tempo, eu tava com saudade já. Já dançaram muito? Já namoraram muito? Eu também não. Quem sabe até o final da festa a gente dança, a gente namora. Vamos dançar agora.
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Modão! Aô, minha gente, estamos de volta. Este é o programa Sertão Caboclo, seu programa de moda sertaneja raiz, seu programa de modão de viola aqui pela sua rádio preferida. Hoje, segundona, tá começando tudo de novo. Não adianta fazer cara feia não, hein? Não adianta ficar se espreguiçando pra lá e pra cá. Tem que colocar a mão na massa e vamos pra cima. Começando uma semana nova, espero que seja uma semana produtiva pra todos nós e por aqui você pode ter certeza, hein? Vamos garantir aquela trilha sonora especial pra você. Aquela trilha sonora de respeito, com muita moda boa o dia todo, porque essa rádio só toca o que você gosta. Nossa equipe aqui, ó, tá preparada pra fazer a melhor programação todos os horários do seu dia. E pra gente provar que não estamos pra brincadeira, não, começamos esta segunda-feira, 14 de setembro, ao som de Sérgio Reis.

Na cidade, Chitãozinho Choranó, teve Ronaldo Viola e João Carvalho, amigo exemplar e ainda Milionários é Rico, Homem Triste, passou por aqui também o Serjão Reis, Vaso Quebrado, é minha gente, só modão bonito, hein? Só modão jeitado demais aqui na programação da nossa rádio, daqui a pouquinho tem

0: Bel e Caim e Leo e Léo.
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1: Sertão Caboclo, seu programa de modão de viola já tá de volta. Sempre resgatando o que há de melhor na música raiz. Abrindo por aqui mais uma hora e com muito modão bonito pra todo mundo. E cai na audiência desta segunda-feira, 14 de setembro, com a gente. Agora tem poeta e trovador, Amigo Sincero.

0: O sorriso da mulher goiana. Gino e Gino, passou por aqui também o Felipe Falcão, o carro e a faculdade. Goiano e paranaense, sou caboclo e sou feliz. Amigo sincero, poeta e trovador, é só as melhores aqui no nosso sertão caboclo, que vai pro intervalinho daqui a pouquinho, já tem Teodoro e Sampaio.
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0: 5:14.
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4: Cabanão, mundão, que o Sertão Caboclo já voltou. Você tá pensando que aqui a moda é sertaneja caipira? É, aqui a moda é um sertanejo raiz, bruto. Aqueles que faz a gente, né, acordar pra vida, sentir o cheiro da poeira da estrada. E aqui só toca modão de respeito. Teodoro Sampaio, dono da felicidade.

0: Carente de Carinho, tá aí carimbada do Eli Silva e Zé Goiano também aqui no programa pra vocês, de Bagi e Miltinho. É, Maria, hein? Gostou dessa, né? A Maria é daquelas fãs do Tibagi Miltinho. Minha mãe, Dona Vera, também curte demais o Tibagi Miltinho, né? Lembranças de Amor, César e Paulinho Favela e ainda Dono da Felicidade, Teodoro e Sampaio. A gente volta daqui a pouquinho com Chico Rei, Paraná.
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2: 5:28.
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4: Capricha aí no volume do rádio, vem na audiência que o Sertão Caboclo já tá de volta nesta segunda-feira gostosa, só tocando o que há de melhor no modão raiz. Não consigo viver sem recordações. Chico Rei e

0: Porta da Vida, Zé Carreira e Carreirinho, teve Catira, Zico e Zeca, ainda passou por aqui o Jacó e Jacozinho, Brincadeira de Mau Gosto, Não Consigo Viver de Recordações, Chico Rei Paraná, é só moda boa, né? Só moda gostosa. E também tem aquele momento especial pra gente falar de amor aqui dentro do programa e é no finalzinho, no próximo bloco, As Românticas do Sertão.
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0: Já voltamos aqui com seu Sertão Caboclo nesta segunda-feira gostosa. Dia 14 de setembro e tem muita gente apaixonada por aí, tem? Se tem. Grande abraço lá pro Lorival. Todo apaixonado, Lorival, né? Grande abraço pra você, pra todo mundo aí. Valeu pela companhia. Quero mandar um abraço bem especial pro Marquinhos também, que tá aqui junto com a gente. Pra você, pra toda a família, todo o pessoal. Quem mais aqui na nossa companhia? Sueli, Roseli. Muito obrigado, gente, pela audiência de vocês. Vamos lá, Sertão Caboclo, moda sertaneja de qualidade, modão raiz e apaixonado. Pão de Mel, Zezé de Camargo e Luciano.

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1: Cinco e cinquenta e dois.
2: Bom dia, irmãos e irmãs em Cristo, espero que todos estejam bem, na paz e alegria do nosso Senhor. De modo especial, hoje celebramos a festa da exaltação da Santa Cruz, onde ela nos é apresentada como instrumento de salvação. E dando continuidade às nossas reflexões diárias, hoje nós temos o Evangelho de Nosso Senhor Jesus Cristo, segundo São Mateus, capítulo 24, versículo 9 ao 14, onde nós ouvimos a seguinte mensagem. Então vos entregarão à tribulação e vos matarão. Por causa do meu nome sereis odiados por todas as nações. Então muitos ficarão escandalizados, trairão uns aos outros e se odiarão mutuamente. Hão de surgir muitos falsos profetas que enganarão muita gente. A iniquidade se espalhará, tanto que o amor de muitos esfriará. Quem, porém, perseverar até o fim será salvo. O Evangelho do Reino será proclamado em todo o mundo como testemunho para todas as nações. Então virá o fim. Palavra do Senhor, graças a Deus. Irmãos e irmãs em Cristo, ouvintes do programa Homens do Campo, como vos disse, hoje a Igreja celebra a festa da exaltação da Santa Cruz. E ao celebrar esta festa, nos convida a tomarmos as nossas cruzes diárias, a assumirmos a responsabilidade pelas nossas vidas diante das dificuldades que nós enfrentamos sem jamais fraquejar. Afinal de contas, Deus não nos dá a cruz mais pesada que possamos carregar. E mesmo quando parece que não iremos conseguir, Ele nos fortalece. Por isso hoje nós veneramos o madeiro da vida, a árvore da vida, que se contrapõe à árvore do fruto proibido no paraíso, pela qual o ser humano perdeu o paraíso, vivendo nas consequências do pecado, da desobediência, da ganância, ou seja, quebrando a aliança com o Senhor, com o madeiro da cruz, com a morte e ressurreição de nosso Senhor Jesus Cristo. Hoje nós temos a nossa salvação garantida, mostrando assim o Senhor Jesus que pela obediência à palavra e à vontade de Deus, nós poderemos novamente retornar ao paraíso e vivermos eternamente. Olhando para a mensagem do dia de hoje, nós vemos Jesus Cristo que prepara um caminho, anunciando que este caminho não será sempre fácil. E por isso ele diz a respeito de perseguições, sofrimentos, conflitos, até mesmo falsos profetas e o endurecimento dos corações, causando o esfriamento do amor. Mas, no meio de tudo isso, ele apresenta para nós palavras de esperança quando nos diz: aquele que perseverar até o fim será salvo. A maior preocupação de Jesus não é simplesmente o sofrimento exterior, mas aquilo que pode acontecer dentro do coração. Diante das dificuldades, podemos perder a fé, abandonar a esperança, deixar de amar e permitir que o egoísmo e a indiferença tomem conta dos nossos corações e das nossas vidas. E é em meio a estas tribulações e todos estes acontecimentos negativos que Cristo nos chama à perseverança. Perseverar em meio a todas estas dificuldades, irmãos e irmãs, significa decidir continuar acreditando mesmo quando nós não compreendemos tudo aquilo que acontece. Continuar amando mesmo quando somos decepcionados e continuar fazendo o bem mesmo quando parece que o mal está vencendo. O Evangelho também traz para nós uma preparação muito forte quando diz: por causa do aumento da maldade, o amor esfriará. Isto é um chamado de atenção, uma advertência muito atual, quando

como comunidade de Deus, ou a comunidade cristã, precisamos cuidar para que as dificuldades não destruam a fraternidade e a unidade em meio à comunidade. Por fim, irmãos e irmãs, Cristo aponta para nós a nossa missão. Este evangelho do reino será e deve ser anunciado ao mundo inteiro, mesmo em meio a tempos difíceis, a perseguições, a igreja, a comunidade eclesiástica, o cristão não pode se fechar, pois somos chamados a testemunhar que o amor de Cristo é maior e mais forte do que o ódio, que a esperança nossa é maior que o nosso desânimo e que a nossa obediência a Deus vale a pena. Por isso, peçamos hoje que o Senhor Deus nos conceda um coração firme, capaz de permanecer fiel até o fim e de continuar anunciando o Evangelho em todo o lugar, mesmo quando as nossas cruzes diárias são pesadas. Sendo assim, que a bênção de Deus Todo-Poderoso desça sobre nós e permaneça conosco para sempre. Em nome do Pai, do Filho, do Espírito Santo. Amém. Lembro que hoje, por ocasião do Dia Santo, nós teremos na Paróquia São José a Divina Liturgia às 19 horas. Todos são convidados a participar e a venerar o Madeiro Redentor, o instrumento que Deus utilizou para trazer a nós a redenção e a vida eterna. Louvado seja o nosso Senhor Jesus Cristo, para sempre seja louvado. Um abraço a todos e até a nossa próxima reflexão diária.

Muito bem, minha gente, muito bem, meu povo, bom dia, Malé, toda a região. Alô, você acordado já, alô, você acordado, você que não acordou, acorda, acorda, meu Malé, acorda, meu Paraná, acorda, Brasil, acorda pra vida, minha gente, segunda-feira. Segundo. 14 de setembro é o dia, minha gente, segunda, 14 de setembro, vamos levantando. Gimno, frio, né? Friozinho, né? Frio, né? Tempo vai afetado, pra variar, né? Já estão cedo, né? Chamando a primavera, mas não tá fácil, não. Não tá fácil, não, de Lavin, né? Chuvarada, né, minha gente? Barbaridade, final de semana aí, né? Sexta pra cá, sexta, bicho feio, né? Temporais em várias partes aí do Paraná e sul do Brasil, né, minha gente? Ventos fortes, granizo e muito mais. E nós aqui estamos mais uma vez agradecendo, né? Obrigado pelas proteções divinas, né? Nosso município, nossa terra querida, né, minha gente? Alô, Dorizoma, alô, Rio Claro do Sul, alô, você lá de cima da serra. Bom dia, pessoal da cidade, pessoal do interior. Muito bom dia pra todos e todas. Vamos acordando, levantando, vamos se mexendo, que vai clareando. Mais um dia, se Deus quiser, sem medo de ser feliz. Bom dia. Bom dia, seu Adir, Antônio Ribartia, que tá conosco por aqui. Alô, seu Reginaldo Leal, bom dia, tudo tranquilo, tudo na paz de Deus. Bom dia, uma abençoada semana pra você e sua família. É, toque o César e Paulinho, Santa Maria do Brasil. César Chimica, o nome do fera. Márcia Edson, Pedro Henrique, bom dia. Dona Lídia Ferençoft, bom dia pra senhora, tudo de bom, Deus abençoe. Seu Alberto, pedido do fundo da grota, estão tomando aí um mate ouvindo o chimarrão programa, aquele abraço. Sérgio Gibosca, abençoada semana para todos nós. Dona Marta Inhânia, que bom dia, minha gente. Bom dia, Greia, toque mãe aparecida, que ela abençoe a nossa semana. Ah, pra tudo nós, uma semana abençoada, é o Polaco Baez, que é o homem do Carcário. Bom dia, tudo bem? Toque a música Sistema Caipira com Eduardo Costa, só pra curtir. A Elizabeth lá de Rio Azul, ótima e

de semana para todos nós. O Reginaldo pediu a música velha, o Casarão também por aqui. Eita, mundo velho, vai chegando, vai se agilizando, vai se aprecatando, minha gente, que eu tô chegando, segundo. Chororô, e não tem chororô, né, minha gente? É assim mesmo, né? Você tem final de semana? Com certeza vai ter a segunda-feira depois te esperando de peito aberto, sem medo de ser feliz. Bom dia!

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Que barbaridade, tchê. Já pediram fundo da grota cedo, já plena segunda-feira. Se não tocar fundo da grota, nem adianta começar a semana, né? Barbaridade, tchê. Bom dia pra você que tá chegando agora. Chega mais, fica bem à vontade. Bom dia, bom dia, bom dia, meu povo. Bom dia, minha pova. Bom dia, vocês estão tudo bem, tudo certo? A semana abençoada, iluminada pra tudo nós. Bom dia, se mexe abençoada. Alô, seu Hélio Ferreira. Você tá bom, seu Hélio? Firme? Liana e toda a família, tudo bem, tudo certo? Bom dia, Dona Inês. Depois que o nosso tradicional pensamento do dia. Segunda, 14 de setembro. A semana é nova, mas o desejo é o mesmo: que o Senhor abençoe minha vida, minha família e todos aqueles que eu amo. Amém, amém, amém, Dona Edineia. É esse o pensamento do dia, como todas as manhãs. Muito obrigado, Deus abençoe grandemente a você, seu divino aí. É toda a família. Bom dia, bom dia, bom dia, bom dia. Vamos que vamos, minha gente. Dele que dele, toca, toca. Não para, não. Alô, seu Marcos Ivanício. Bom dia, seu Marcos. Você tá bom? P1, como é que você tá? P1, abençoada seja a nossa semana. Amém, amém, amém. Um abraço, P1 e toda a família. Bom dia, abençoado início de semana para todos nós. É a Rosa Inhânia, lá da Vila Mariana. Bom dia, graia. Deus abençoe a sua semana e da sua família. Toque quatro cantos da casa para mim, pro Severino, que estamos na escuta. Alô, dona Shirley Roguski. Alô, seu Severino. Bom dia para vocês. Deus abençoe grandemente. Alô, seu Leio Marchak. Bom dia para o senhor, seu Leio. Tudo bem, tudo certo? Bom dia, abençoada semana para tudo nós. Toque na casa do caboclo, Elisete Lima. Bom dia, família. Tudo certo, dona Elisete. Aquele abraço e tudo de bom. Minha dona Vera, como é que você tá, dona Vera? Abençoada semana pra todos nós. Alô, dona Vera, bom dia, bom dia, bom dia. Laura Tinska já mandou aqui, ó. Segundou, bom dia, Terezinha Drevenos. Bom dia, dona Terezinha. Tudo certo por aí? Só alegria, tudo bem? Então tá louco de bom. Nosso amigo Paieiro já tá na escuta, o bicho velho por aí já tá na escuta, o Paieiro velho já tá aí nas internet, ó, escutando nós. Aquele abraço, 6h17, olha a hora, segunda-feira, 14 de setembro. Buenas, gauchada, amiga.

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Mundo Velho, os quatro cantos da casa. Alô, sou Luiz Gustavo Grantes, que tá na escuta conosco, família Grantes, que já tá reunida, preparando o café da manhã. Bom dia! Bom dia, bom dia, tudo bom? É Fazenda MM Grantesque, bom dia pra vocês aí, tudo de bom, Deus abençoe mais uma semana. Bom dia, seu Miguel Cordeiro, lá na Colônia Dulce, bom dia, Adão Chagas é o nome do fera, bom dia, Adão Tiazado da oficina, bom dia, Marta Banhuque, dona Marta Banhuque, bom dia, dona Marta, o Hernani Vodarte, bom dia, bom dia, bom dia, tudo certo, seu Hernani, Maria Marlene Uniati, bom dia, bom dia, bom dia, o Floriano e a Lúcia Furta, que ali no charqueado estão com nós. Hein? Aquele abraço pra vocês, Deus abençoe, ótima semana. Seu Geraldo Morrum, dona Lucita, tá na hora do chimarrão, tá na hora do chimarrão. Bom dia, tá louco, Debão. Bom dia, seu Heraldo Lima, como é que tá o seu Heraldo Lima? A proteção divina sempre pedindo, a música Maria passa à frente. Hoje oferecemos um programa para o professor coreógrafo Lucas Antunes, que está de aniversário nesse dia 14. Homenagem do Grupo Mazuri, é da mamãe Benigna, de todos os amigos, de toda a família. Alô, seu Lucas. Lucas, alô, seu Lucas Antunes, ele que é o professor, é o coreógrafo do Grupo Mazuri. Parabéns, parabéns, felicidades, saúde, paz e muita alegria. Deus abençoe aí, muito sucesso, né? Com certeza o Lucas tendo sucesso, todo o Grupo Mazuri tem também, né? Um abraço, dona Benigna e toda a família. Bom dia, bom dia!

É o Trancão do Livramento, minha gente. Já estamos preparando os avisos, né? Lina Cláudia, bom dia. Nelson Ferreira, bom dia. Tudo certo? E por aí, seu Nelson, a Ana, o Ivone, o José, bom dia também. Maria Madalena Tomaratsky, bom dia. Dona Ana, bom dia com alegria. Sempre, sempre, sempre, né, Dona Ana? Bom dia, Deus abençoe. E daqui a pouquinho já tem os avisos e os recados do GRAI. Então fica ligado, não sai daí não. Fica ligado, não sai daí não. Bom dia, Malu.

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5: Muito bem, minha gente, muito bem, meu povo. Como falei, avisos e recados do GRAI iniciando. Lembrando que daqui a pouco, às 7 horas, temos a propaganda eleitoral obrigatória, né, minha gente? Então já temos que ir adiantando, já temos que ir se mexendo com os avisos aí, tá bom? Bom dia, iniciando esta manhã de segunda-feira. Segunda-feira, dia 14 de setembro de 2026. 14 de setembro de 2026. 257 dias do ano se passaram. 108 para findar o mesmo. Estamos no período da Lua Nova. Estamos do período da Lua Nova, 24ª semana comum. Olha, aconteça o que acontecer, permanecemos abraçados à cruz, que é sempre um grande evento. Aconteça o que acontecer, permanecemos abraçados à cruz, que é sempre um grande evento. Santa Teresa d'Ávila, quem escreveu este belo pensamento do dia, santos do dia, hoje é dia de Santa Rósula, Santo Materno, Santa Noteburga, são os santos do dia, rogai por nós, né? E hoje é dia da exaltação da Santa Cruz, né? Hoje é dia da exaltação da Santa Cruz, dia santo, né? Dia de exaltação da Santa Cruz, são aí os avisos, são os santos do dia. Hoje é dia do frevo, tá, minha gente? Hoje é dia do frevo. Segunda-feira, 14. É 14 de setembro. Bom dia, tá chegando agora. 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Preços fechados na sexta-feira. Feijão preto a saca, R$190. Milho amarelo a saca, R$58. Saca da soja, R$138. Saca do trigo, R$79. Arroba do boi, R$355. Arroba da vaca, R$315. Suína em pet, tipo carne, o quilo, R$4,80. Erva mate em folha, posta lá na indústria, lá na ervateira, R$18. Arroba da erva mate, esta foi a cotação agrícola, segundo a SEAB, para a região de Irati. 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Olha a previsão do tempo, temos aqui hoje sol com muitas nuvens durante o dia, períodos de nublado, noite com muitas nuvens, máximas de 12, mínimas de 7 graus, era a previsão para hoje, friozinho, a princípio, por enquanto, marcando aí sem chuva, somente nublado. Amanhã, terça-feira, temos dia de sol com algumas nuvens durante o dia, períodos de nublado, né? Noite com muitas nuvens, máximas de 19, mínimas de 8. Na quarta, dia de sol com nevoeiro ao amanhecer, as nuvens aumentam à tarde, muitas nuvens durante o dia, as temperaturas caem mais, previsão de 4 milímetros na quarta-feira, 4 graus na quarta-feira de mínima, né? Máxima de 19 graus. 4 graus marcando para quarta-feira. Lá na quinta-feira, sol com muitas nuvens durante o dia, períodos de céu nublado, noite com muitas nuvens, máximas de 19 e mínimas de 9 graus. Na sexta já sobem as temperaturas, mas já temos aqui sol com muitas nuvens, chove rápido durante o dia e a noite. Na sexta-feira, 11 milímetros é a previsão de chuva na sexta, máximas de 15 e mínimas de 11 graus. Foi previsão do tempo, segundo o site Clima Tempo para o nosso município de Malé. 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Plantão da farmácia nesta semana, plantão da farmácia Divina Farma, próximo à Igreja Sagrado Coração de Jesus. Atenção, farmácia de plantão nesta semana é a farmácia Divina Farma, lá próximo à Igreja Sagrado Coração de Jesus. Olha, atenção, a Secretaria de Meio Ambiente e Recursos Hídricos informa aos moradores próximo à guarita da Marcela, né, pessoal? Atenção, pessoal ali da Marcela, ali da entrada da Zavada, ali da Marcela, atenção, né? Pessoal aí que tá ouvindo, passa lá pra vizinhança, então relembramos, a guarita não é mais ponto de coleta de resíduos, sendo assim, é proibida a distribuição de lixo lá no local, lembrando que os resíduos recicláveis serão coletados pelo caminhão da prefeitura na rota da coleta da colônia Marcela, que acontece toda quarta-feira, a cada 15 dias. Para dúvidas, informações ou reclamações, entre em contato com a Secretaria de Meio Ambiente, 42-31-32-67-80. Então, só reforçando, ali na guarita, entrada para Marcela, ali não é mais ponto de coleta de lixo, tá bom, minha gente? Então, pessoal, continua depositando lixo lá, mas não é mais ponto de coleta de lixo, informa a Secretaria de Meio Ambiente. Olha, atenção, pessoal da terceira idade, hein? Atenção ao pessoal da terceira idade. Movimento também é qualidade de vida. Olha, a Secretaria de Esportes estará oferecendo treinamento esportivo para o pessoal da terceira idade. Isso mesmo, o pessoal da terceira idade vai treinar, pode ser futsal, vôlei, handebol, basquete, tudo para a melhor idade. Será no ginásio de esportes, hein? Somente para a terceira idade. Olha, informações e inscrições na Secretaria Municipal de Esportes. Melhores informações também no 31-32-67-69, 31-32-67-69. Vem aí então mais este evento da Secretaria de Saúde para a terceira idade. Treinamento esportivo de futsal, vôlei, handebol e basquete para a terceira idade. Realização aí da Secretaria de Esportes. Avisos das igrejas, minha gente, deixa eu dar uma conferida. Olha, hoje aviso aqui da paróquia Nossa Senhora do Rosário, lá de Rio Claro do Sul.
6: Hoje, às 9 horas, hoje, dia 14, exaltação da Santa Cruz, né? O dia santo, teremos às 14 horas, missa no Cruzeiro da Linha Norte. Às 10h30, missa no Cruzeiro da Linha Norte, próximo à residência do senhor Jaime Panek. Às 14 horas, missa no Cruzeiro da Colônia 3. E às 3h30 da tarde, missa no Cruzeiro da Linha Oeste 1. Então tá aí, então, as missas de hoje, né? Dia de exaltação da Santa Cruz, avisou a paróquia Nossa Senhora do Rosário de Rio Claro do Sul. Olha, o padre Michael também já avisou cedo, né? E hoje tem Divina Liturgia, né? Às 19 horas na Igreja São José em Dorizon. Também já informações aqui do padre Michael. Aviso da Igreja Matriz São Pedro, hoje segunda-feira às 19 horas na Matriz tem o Terço dos Homens. Amanhã, terça-feira, às 19 horas na Matriz tem encontro do Grupo de Orações Kairós. Na quarta-feira tem às 19 horas missa, novena e missa na Matriz. Na sexta, 8h30 da manhã terá missa na comunidade na Colônia 3, às 10 horas da manhã terá missa na comunidade Concórdia, na sexta-feira desta semana. Avisos aqui da Igreja Matriz São Pedro. Certo, minha gente, olha, temos aí a tradicional festa da costela lá na paróquia São José em Dorizon, será no dia 27 de setembro. É, minha gente, então não esquece, 6 horas da manhã, alvorada festiva, logo após roda de chimarrão, encontro de gaiteiros. Às 8h30, bênção das costelas. 10 horas, divina liturgia cantada pelo coral da Catedral Imaculada Conceição. 11 horas, recepção e bênção dos cavaleiros, né? Haverá cavalgada aí para a festa. Às 12 horas, buffet livre com costela. Buffet livre com costela e leitão assado no fogo de chão. Também terá galinhada, mandioca, arroz branco, maionese, farofa e salada. Lembrando que você compra o ingresso pro almoço, a costela e aí o leitão assado e fogo de chão já está incluso no cartão do ingresso do almoço aí, tá? Você só deve fazer sua reserva ou comprar costela antecipadamente caso queira levar para casa, tá? Mas lá no almoço, no dia da festa, o buffet livre já é com costela e carne de porco também. Lembrando que ingressos do almoço você compra com o Rosteslau, pode passar ali, né? É, no bar ali, restaurante do Rosteslau ali, que tem ingressos para o almoço. Após a tarde, após o almoço, tarde festiva, serviço completo de bar e cozinha, bingo, rodadas de bingo, leilão, tarde dançante animado com Criolo Batista e Portal da História. E aí, 5h30 será o sorteio da Rifa Grande. Atenção, não esquece de levar pratos e talheres, você que vai almoçar durante a festa, dia 27 de setembro, festa da costela da paróquia São José em Dorizon. Deixa eu dar uma conferida, internados do Hospital de Caridade em São Pedro. Fagner Vladica, da Colônia 3, está um pouco melhor. É, temos aqui também Josefa Michinski, do bairro dos Limas, está um pouco melhor. Os demais internos não querem seus nomes divulgados. A todos, boas melhoras, uma ótima recuperação a toda a equipe do hospital. Um ótimo dia, um bom trabalho a toda a equipe do Hospital de Caridade de São Pedro. Bombeiros comunitários de Malé. Ó, temos as notícias dos bombeiros de ontem, né? De ontem. Ó, ontem, isso no caso foi no sábado, né? As ocorrências. É, 3h30, queda de moto no centro, na Avenida Barão do Rio Branco. Vítima masculina encaminhada ao hospital pela ambulância. É, 4 horas da manhã, acidente de trânsito. É, veículo contra poste na Avenida João Pessoa, sem vítimas. Alterações lá das últimas 48 horas. Que nas 24 horas, não temos ocorrências nas últimas 24 horas, sem ocorrências, sem alterações, é o que repassam os bombeiros comunitários de Malé nas últimas 24 horas. Nossa, muito obrigado a toda a equipe dos bombeiros pelas informações repassadas. Certo, minha gente, então aqui avisos e recados a princípio, ok? Vamos com os aniversariantes do dia. Olha, hoje, dia 14 de setembro, nós temos aqui aniversário do Lucas Antunes, já homenagem de todo o Grupo Mazuri, né? O professor e coreógrafo Lucas Antunes, a homenagem de todo o Grupo Mazuri, da mãe Benigna, né? De toda a família, então homenageando o Lucas Antunes, que está de aniversário no dia de hoje. Hoje é aniversário da Letícia de Lima, da dona Edvir Gestroia, né? Alô, tia Yádia, parabéns, felicidades, Deus abençoe a senhora grandemente, homenagem de toda a família, homenagem aí do seu Silvestre, da dona Wanda, então a dona Edvir Gestroia, né? É tia Yádia que está de aniversário hoje, parabéns e tudo de bom. Demetrio Levinsky, Nivaldo Zeno Vessolek, Paulo Gilberto Karpinski, Rafael de Souza Crevelin, Maicon Carvalho, Dirceu Troian da aniversário, hoje é o Dirceu, Patrícia Gursky, Valery Zavatsky, a doutora Jéssica Zayons, o Reginaldo Rarmachuk, seu Reginaldo, alô Regi! Parabéns pra você, homenagem aí do Graia aí de toda a equipe da Pedreira. Regi, parabéns pra você e felicidades. Também aqui, a seu Antônio Lorival e a dona Isaura Cunha, aniversário de casamento hoje, seu Antônio Cunha e dona Isaura, parabéns, felicidades ao casal, Deus abençoe grandemente e tudo de bom, homenagem de toda a família. Alô, seu Antônio, dona Isaura, parabéns e tudo de bom. Um abraço da família Cunha também aí, Deus abençoe, parabéns aos aniversariantes do dia. Aniversariantes do dia também, tudo resolvido, né, minha gente? Então vamos dar uma conferida, temos um tempinho aqui antes da propaganda eleitoral, vamos dar uma olhada nas notícias da região, né, minha gente? Olha, temos aqui ontem o Iguaçu, né? É, o Iguaçu ontem, depois de um empate em 0-0, o Iguaçu venceu por 7-2 nos pênaltis, o Iguaçu ganhou do Irati, né? É, então aí, e está a semifinal da terceira divisão, isso mesmo, o Iguaçu ontem, 0-0 com o Irati, no tempo normal, ganhou de 7-6 nos pênaltis e o Iguaçu está na semifinal da terceira divisão do Campeonato Paranaense. O adversário aí da semifinal será o PSTC. É, então aqui será em Alvorada do Sul a decisão, né? É isso, será? É, eu acho que vai ser, né? Então tá aí, então o Iguaçu passando aí para a semifinal do Paranaense. Olha, homem é preso com mais de 60 gramas de maconha no bairro Jardim Emília, aqui em Malé. A apreensão ocorreu na sexta-feira. Também aqui no sábado, o motorista perde o controle de veículo e colide com um poste no canteiro central da Avenida Barão do Rio Branco. Aconteceu em Malé na madrugada de sábado para domingo. Olha, a nível do Rio Iguaçu continua subindo, né? Continua subindo o Rio Iguaçu, causando alagamentos em São Mateus do Sul, também ali em União da Vitória, muitas vítimas, famílias já sendo retiradas, né? Já foram retiradas também. É o que mais que temos por aqui, minha gente. Deixa eu dar uma conferida. Olha, temporais provocam atendimentos em todas as cidades da região. Temos aqui motocicleta que havia sido furtada e recuperada pela polícia em São Mateus do Sul. Temos aqui o que mais, minha gente? Deixa eu dar uma conferida.

0: Master usou Word, PDFs e códigos para fabricar documentos falsos, diz Polícia Federal. Gilmar segue Zanin e pede acesso total ao celular de Vorcaro. Olha, temos aqui, perícia indica falha em 27 lacres, né, de dispositivos aí da Operação Dark Horse, né? Então, os lacres aí dos dispositivos eletrônicos estavam adulterados, né, minha gente? Dino quebra sigilo fiscal de produtora do filme, máfia dos celulares, operação revela esquema milionário, e são esses os destaques. O Palmeiras ganhou do Corinthians, né, e assumiu a liderança novamente no Campeonato Brasileiro. Então, são os destaques e o que eu tinha para contar para você, minha gente. 7 horas nós temos que ir direto e reto para a propaganda eleitoral obrigatória. Até daqui a pouquinho eu volto para dizer um tchau para vocês. Bom dia, Malé, bom dia a toda a região. Eu já volto, nem que seja só para dizer um tchau. Bom dia.
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9: Muito bem, minha gente, foi a propaganda eleitoral obrigatória, já estamos de volta aqui para dizer um tchau para vocês. Antes, temos uma nota de falecimento. Atenção aqui, temos uma nota de falecimento. É com profundo pesar que o Plano Assistencial PAC Center comunica o falecimento do senhor Antônio Carlos de Oliveira, aos 62 anos, ocorrido ontem, morador do Vicinal 2, Serra do Tigre. Sua despedida está ocorrendo na Capela Mortuária Municipal. Sepultamento será hoje, às 5 horas, com o local ainda a definir. É com profundo pesar que o Plano Assistencial PAC Center comunica o falecimento do senhor Antônio Carlos de Oliveira, aos 62 anos. Ele que era morador do Vicinal 2, Serra do Tigre. Sua despedida está ocorrendo na Capela Mortuária Municipal. Sepultamento do senhor Antônio Carlos de Oliveira será hoje, às 17 horas, com o local ainda a ser definido. Ficam nossos sentimentos, nossas condolências a toda a família enlutada. É, minha gente, aqui já vamos nos despedindo, agradecendo a sua audiência, a sua preferência, mandar um grande abraço ao pessoal que chegou aqui na hora da propaganda eleitoral, na hora dos avisos, né? O seu Edmilson e a dona Marli, bom dia pra Alice Garska, o Carlos Eletricista, o Simão Skutniski, a Júlia, a Estela Travinsky Skutniski, dona Ana Zavali, a dona Eulália Kurgidloski, a Lina Cláudia, bom dia pra todos e pra todas. E eu finalizo por aqui, eu encerro o meu programa, minha gente, volto amanhã, se Deus assim nos permitir, estaremos juntos novamente. Tchau, obrigado, bom dia Malé e toda a região, grande abraço, fica todo mundo com Deus e até amanhã. Tchau, obrigado, bom dia meu povo, bom dia minha pova, boa semana, boa segunda, até amanhã, fui.

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E aqui nesta distância que é tão grande, trancado neste quarto de hotel, eu penso, será que vale a pena estar tão longe?

0: compartimentos acima dos seus assentos, obrigada.
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3: Muito bom dia pra você. Segunda-feira, dia 14 de setembro de 2026. Bora acordar pra cuspir porque é segunda-feira. E você está em slow motion. Esperando o Jugodói chegar. Acorda, minha filha! Tá na hora de você acordar pra vida, viu? Limpar esse remelo no canto do olho, essa baba no canto da boca. Tomar aquela cuia de café, né? Acabar com essa ressaca, né? Bebeu todas no fim de semana. Agora tá aí desse jeito, né? Deplorável, deplorável. Maquiagem do fim de semana. Ai, Deus que me livre, viu? Por aqui, Jugodói, locutora mais sem noção do seu rádio, chegando e falando o que dá na telha. Tudo certo com você? Como é que foi o finalzinho de semana? Foi bacana? Foi legal? Se divertiu? Não, ficou em casa? Credo. Ficou em casa. Não, tiver ficado em casa, tudo bem, mas tiver ficado em casa, só lamuriano reclamando porque ficou em casa, aí tá ruim, né? Aí tá ruim. Bora começar mais uma semana então? Com aquele lápis lindo, muito bem apontado pra escrever uma nova folha da sua vida, uma nova página da sua vida, da sua nada mole vida, em especial pra você que tá aí a caminho do seu flagelo, pra você que tá aí esperando o café, né, a água ferver, pra você tomar um cafezão, ir rumo a mais um dia, mais uma semana, mais um episódio de não sei como, mas eu dou conta. Vamos nessa, arroba jogador e locutora, por onde você participa e interage, pra começar chutando a boca da preguiça, Danilo e Davi, eu não sou terapia. Bom dia, tá no ar.

0: Sim, já estamos por aqui. O Bom Dia já tá rolando, feito um rolo compressor em cima da preguiça. O Guilherme, oi Deus. Excelente manhã de segundona pra você que tá afim de conferir spoiler de A Nobreza do Amor. Tadinho do Tonho, meu Deus, meu coração tá partido por causa dele. Por aqui, seguindo o nosso resumo de novelas, 14 de setembro, segunda-feira, em A Nobreza do Amor, onde Aki e Ladiza se preocupam com a prisão de Dume e pensam em como seguir liderando a rebelião em Batanga. Campbell alerta Binta sobre a possibilidade de invasão da Inglaterra a Batanga. Tonho faz uma proposta a Januário e Dume provoca Pascoal. Olha, esse povo apronta, hein? Um beijo, amores. Obrigada pela companhia. Daqui a pouquinho tem Por Você.
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0: E assim a gente fecha já o primeiro bloco do Bom Dia com Renato Russo, a carta matando saudade por aqui desse maravilhoso cantor, né? Aposto que o Led Bruno gostou. Led, aquele abraço pra você, bom inicinho de semana, tá? Muito obrigada sempre pelo carinho da audiência, meu brother, um dos ouvintes mais antigos, mais velhos aqui do programa e de Jugodó, né, Led Bruno? Aquele abração pra você, tá? Aquele delosão especial para o Thiago Ricardo, que também tá sempre me dando bom dia, né? Oi, Jugodó, bom dia! Escuto todos os dias, sempre, para sempre, é o Thiago de Viçosa. Beijo pra você, Thiago! Valeu demais aí, viu, pelas mensagens, pela companhia e pelo carinho com essa loira. Henrique Pereira, beijoca pra você, meu querido, excelente manhã, excelente inicinho de semana pra você e também para sua mamãe e Sueli, que também estão sempre na escuta, nunca abandonam o Jugodó aqui na mão do Calango, viu? Manda aquele abraço especial para o José Antônio e os seus filhotes queridos, né? A família linda que o José Antônio tem, José Antônio de Jequerim, um dos brutões da obra. E segundo ele, né, passou 2 semanas em Belo Horizonte, vida de eletricista, sempre grato por tudo. É isso aí, José Antônio, é assim que tem que manter a vibe, a frequência mental. Uma semana abençoada e próspera pra você. Também para o querido Jesus Rosa, sua bênção Jesus, e para o Elton Rosa, que são os outros 2 botões da obra. Segunda-feira, né?
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1: 8:17.
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4: Bom dia. Seguindo por aqui com o Bom Dia. Excelente manhã pra você. Vamos jogar pra cima, vamos tocar o barco, minha filha. Já é de manhã, já é segunda-feira, vamos nessa. Sabrina Sato. Oi, gente. Mostra o rosto do bebê que espera com Nicolas Pratos. Já te amamos tanto. Ah, oh, que bonitinho, né? Sabrina Sato, de 45 anos de idade, teve um dia pra lá de importante na sua gravidez na semana passada. A apresentadora que espera um menino com o marido, o ator de A Nobreza do Amor, né, Nicolas Prates, teve uma consulta no médico e o casal se emocionou com o mais recente ultrassom do bebê. Mãe de Zoe, de 7 anos de idade, sua filha com Duda Nagel, Sabrina se declarou ao bebê e ainda divulgou uma foto do rostinho do pequeno no ultrassom 3D. Já te amamos tanto, escreveu Sabrina. Mais cedo, Nicolas postou um vídeo do casal ouvindo os batimentos cardíacos do bebê, que nesse momento é emocionante, o nosso coração quase sai pra fora, que ainda não teve seu nome divulgado. Pra você que shippa o casal, pra você que gosta de Sabrina Sato, vá para as redes sociais e confira o momento. Que bonitinho, né? Que momento fofo, que momento em família. E ela cá entre nós tá lindíssima, né? Ó, o rostinho do bebê lá sendo exibido, não só na Medina, mas nas redes sociais. É, felicidade a gente também tem que compartilhar com o planeta e espalhar, né? Alegria, felicidade. Às vezes a gente tá meio borocochô e tenta também compartilhar com outras pessoas, até mesmo pra se ajudar, né? Só não pode ser demais, tem que ser dosado, tá? Por aqui seguimos com o Bom Dia, simbora, senão o trem passa por cima, Eduardo Costa. Imagina eu, imagina.

0: Pega sua cuia de café, dá um tapa no bizu e siga sua segunda-feira. Não adianta fugir, correr, muito menos tentar se esconder. Depois de Maiara e Maraísa, felizes para sempre. Isso é só no Conto de Fadas, querida. A gente segue com o horóscopo.
1: Oi, hoje é segunda-feira, dia 14 de setembro de 2026. Eu sou a Suzy Lu, estou chegando com as previsões astrais para esse dia 14 de setembro. Vida longa para quem dá mais um giro em torno do sol. E quem faz aniversário dia 14 de setembro, gente, é do signo de Virgem com a personalidade do signo de Touro. São pessoas que têm muito equilíbrio, guardam características essenciais no signo da Terra. Mostram-se prudentes, detalhistas, tudo de bom, hein, para você. Virginiano, virginiana que dá mais um giro em torno do sol nessa segunda.
2: Áries, Touro e Gêmeos, previsões astrais para você, Áries. Nascidos de 21 de março a 20 de abril.
1: Áries, podem surgir novidades e surpresa, mas você precisa ter flexibilidade e foco para seguir o fluxo. Seu lado sonhador fica evidente se você souber aproveitar as oportunidades. A cor para hoje é o amarelo. Números da sorte: 28, 48 e 36. Touro, nascidos de 21 de abril a 20 de maio. Touro, você começa esse dia fazendo planos para o futuro com seu foco na carreira. E não vai faltar tempo para lidar com a vida pessoal. Cor para hoje: pink. Números da sorte: 06, 51 e 15. Gêmeos, nascidos de 21 de maio a 20 de junho. Gêmeos, o seu maior desafio é manter o foco no trabalho sem ficar sonhando acordado. Também não vale se empolgar e prometer mais do que você consegue entregar. A cor para hoje, Gêmeos, é o azul. Números da sorte: 45, 20 e 18. Eu já volto e falo com Câncer, Leão e Virgem. Mais um bloco de previsões.

0: 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Calma, amor.
1: Beleza, então, em pé sem cair, deitado sem dormir, mas mastigando o mato e cuspindo o gafanhoto. Por aqui é o Bom Dia, my friend. É, turma do pagode. Só um pagode, né? Vamos sambar. Vamos sambar com a sola do pé. Não é mesmo? Na cara do desânimo, do rabujo, né? Segunda-feira, você ainda tá com cara de poucos amigos. Ainda tá com aquela cara amassada. Deixa eu mandar um alôzão aqui para o Antônio Marcos, o Marquinhos. Aquela beijoca pra você, Antônio. Excelente início de semana. Muito obrigada pelo carinho sempre, tá? Pelas suas palavras que você sempre manda aí pra mim no meu Instagram. Arroba Jugaldói Locutor. Sinta-se abraçado bem quentinho por essa loira, tá? Abraço pra você, valeu demais. José Manuel Inocêncio Nascimento, que sempre me abençoa aí pela internet. Onde você estiver, que Deus esteja sempre contigo. Tamo junto, guerreira. Muito obrigada, viu, José, pelas suas palavras. Adoro receber suas mensagens, tá? Vamos pra cima e boa semana. Sérgio Henrique dos Santos, Adilson Moredson. Bom dia, Ju, tudo bem com você? Eu adoro o seu programa, eu fico te ouvindo todos os dias. Um abraço pra você. Outro pra você, Adilson. Eu sei que você ouve o programa já faz tempo, né? Obrigada, tá? Aquela beijoca mais do que especial pra você. Led Bruno, já falei dele aqui, né? Não manda alô pro Led não pra você ver, ele me manda uma sapatada na cabeça. Cirlei Martins também, maravilhosa, aquela beijoca. E também Valquíria Lannis, que já tá na escuta. Ah, segunda-feira boa, todo mundo batendo cartão, hein?
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4: 8:39.
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5: Hora de falar de Paola Oliveira. Vive perrengue chique e perde carro em estacionamento. Quem nunca? Ô, gente, por incrível que pareça, que eu sou bem completamente pessoa, né, avoada da vida. Isso nunca aconteceu comigo, acredito? Tipo assim, fui no shopping, deixei o carro ali no estacionamento. Fui no supermercado, deixei o carro ali. Onde é que eu deixei? Onde está meu carro? Não, isso nunca aconteceu comigo, graças a Deus. Mas eu já vi acontecer com outras pessoas, viu? E Paola Oliveira, pelo visto, não foi diferente. Nem mesmo Paola Oliveira escapa de um perrengue no estacionamento. Na última quinta, a atriz compartilhou nas redes sociais um vídeo em que aparece tentando encontrar o próprio carro. Depois de uma ida ao shopping, filmada por uma amiga, ela percorre o estacionamento enquanto tenta descobrir onde deixou o veículo. Quem nunca perdeu o carro no estacionamento? Eu, querida Paola. No vídeo, a atriz aparece descontraída e aos risos enquanto procura o carro. Em determinado momento, ela fica em dúvida sobre qual caminho seguir e pergunta: será que é pro outro lado? Na sequência, ainda tentando se localizar, Paola aposta em outra possibilidade. Calma, acho que tá lá em cima. A situação rende risadas entre as amigas. Engraçado que o estacionamento tá vazio. Tava um carro ou outro pingado, gente. Quando o estacionamento tá lotado, aí tudo bem, realmente é difícil de encontrar o carro. Agora, o estacionamento praticamente vazio, um carro aqui, outro acolá. Depois você confere o vídeo aí nas redes sociais e concorde com o que eu estou dizendo. O tamanho do estacionamento também virou motivo de brincadeira. Enquanto caminha em busca do veículo, Paola compara o local com uma das cidades mais movimentadas do mundo. O estacionamento desse shopping tá igual Nova York, diz ela. Mas que entre nós, eu quase não vi carro nenhum não, viu? Vou você conferir nas redes sociais pra você que tá aí pensando onde é que você deixou o carango na rua essa manhã. Você não sabe onde tá. Ei, meu Deus do céu, segunda-feira tá todo mundo mais doido que o Batman. Toma o seu café, os seus medicamentos pra você começar a ver a sua semana totalmente equilibrada. Vamos de música, a gente continua por aqui jogando pra cima a nossa segunda-feira. É, sem desânimo, sem cara de limão chupado pra dentro, né, Jesus Rosa? Sem cara de limão. Henrique e Juliano, se é pra mentir, mente não, Pinóquio.

0: dia, o programa mais abilolado e mais animado do seu rádio nas suas manhãs, pra você acordar super bem com o pezinho direito, minha princesa. Tá aí a sonzeira, né, de Fernando e Sorocaba. O que você vai fazer? Você vai dar um jeito de lavar esse rosto, para de fugir da água logo pela manhã, vai refazer a make, tira essa make do final de semana que ainda tá pregado no seu rosto porque você passou o fixador, né? Por isso daí, dá um jeito no cabelão, se enche de esperança e de coragem, bora pra luta, gata! Enquanto você escuta aí, né, spoiler de Por Você.
1: Por aqui, nosso resumo de novelas em Por Você, segunda-feira, 14 de setembro, onde Bela e Lucas se amam apaixonados até que o obstetra é chamado para um parto de emergência. Vitor prescreve uma medicação errada a um paciente e pede que Alencar não conte para Ricardo. Bela recomenda que Vitor descanse. Dalila e Peixes se sentem atraídos. Olha isso. Um beijo, meus amores. Daqui a pouquinho tem mais em Quem Ama Cuida.
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1: Pra fechar, mais um bloquinho aqui do Bom Dia, se liga, viu? Piscou, o programa acabou. Igual esse cafezinho seu aí que acabou em 2 segundos, né? Tava precisando de um pretinho saindo fumaça. Quavo, Lana Del Rey, tal, de mais uma sonzeira de primeira qualidade pra você. Te mandar um alô aqui para o José Sampaio. Olá, bom dia, Gil Godoy. Tem como tocar a música de Guilherme Santiago, Eu Não Te Amei à Toa. Márcio Sampaio, de Piedade de Ponte Nova. Tamo juntos e misturados sempre, José Sampaio. Valeu demais pela sua participação, tá? Vou encaminhar o seu pedido musical para o programador. Quem escolhe o que vai tocar aqui? Não sou eu, não, querido. É o programador. Se fosse eu, eu tocava era tudo, todas as músicas que a galera pedisse aqui, independente se era um caxangá, independente se era um rock and roll, independente se era um funk, independente se era um MPB, eu iria tocar. Mas tô encaminhando seu pedido musical para o programador, tá? Se ele não tiver nas 3 luas cheias dele, ele toca pra você em algum momento. Né? Vamos ter esperança. Mas continue participando, interagindo aqui com o Gil Godoy, que a sua participação é extremamente importante para esse programa.
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5: Tem gente querendo enganar o Paraná com falsas pesquisas. 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
3: Como é a mansão à beira-mar de 53 milhões que Nicolas Cage, nosso eterno motoqueiro fantasma, teme de ser engolida por cratera? Já pensou? Gente do céu. Não, o lugar é maravilhoso. Parece assim, sair

de um filme. Comprada há 2 anos, a mansão de Nicolas Cage possivelmente dava ao ator muito mais motivos para estar contente do que para enfrentar problemas. Isso mudou, viu? O artista está completamente arrasado, segundo a imprensa americana, com uma cratera que ameaça engolir a propriedade, né, Cebolinha? De 10 milhões, cerca de 53 milhões de reais, tá? Em Malibu, na Califórnia, Estados Unidos. De frente para o oceano, o imóvel chama atenção pela arquitetura sofisticada e pelos amplos espaços, mas parte do terreno que dava acesso à garagem já cedeu por causa da erosão. A gente tá esperando o quê? A casa acabar de cair? O desabamento também rompeu tubulações de água e gás na região e, diante da situação, autoridades determinaram evacuações. O episódio ocorre enquanto o furacão Mary ameaça o litoral do sul da Califórnia com chuvas e marés altas. Que de lugar deslumbrante, viu? Meu Deus! Com 4 andares, a casa foi projetada para aproveitar ao máximo a paisagem e era chamada de extraordinária residência, que esbanja elegância e tranquilidade. Grandes painéis de vidro permitem a entrada de luz natural e ampliam a vista para o Pacífico. Na sala principal, o imóvel reúne teto elevado, lareira e um espaço reservado para bebidas, além de acesso direto à área externa. No segundo pavimento, a cozinha combina equipamentos de alto padrão com uma grande ilha central posicionada diante do mar. Já o terceiro andar concentra 4 quartos com banheiros privativos, incluindo a suíte principal, que possui lareira, banheiro inspirado em espaço e um deck voltado para o oceano. É, meu Deus do céu, viu? Maravilhosa, que lugar maravilhoso. Mas, gente, tá sendo engolido. O pior é que não dá pra vender, né? Porque já que tá sendo engolido, quem que vai querer comprar, né? Se alguém tiver interessado, acho que ele vender, tipo assim, por 5, 7, até uns 20 reais, pode ser que alguém compre, viu? Dê uma conferida a você, pra você já começar a segunda-feira roendo cotovelo de inveja na mansão de Nicolas Cage. Enquanto isso, enquanto você tá aí na roça, pra você que tá pegando, colhendo suco da mimosa, pegando os ovos da penosa, pra você que tá levando seu radinho de pilha, né, no meio do cafezar, muito obrigado pelo carinho da sua audiência, viu? A gente segue de Zé Neto e Cristiano, Cadeira Cativa.

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Dando sequência por aqui no Bom Dia, excelente manhã pra você, viu? Tá aí mais uma sonzeira, Guilherme Santiago, eu não te amei, a tua é sofrência atrás de sofrência, seu chifre hoje tá até sujo, tanto eu tô lá no asfalto, né? Essa programação não é fácil não, viu? Vamos de horóscopo, né, pra ver se vira a chave.

0: Previsões astrais de volta hoje, segunda-feira. Boa semana para você. Câncer, Leão e Virgem. Câncer, nascidos de 21 de junho a 22 de julho. Câncer, encerrar assuntos pendentes pode ser mais difícil do que parece, ainda mais se você não conseguir manter o foco. Astral altão no amor, hein? Cor para hoje rosa, números da sorte 45, 47 e 11. Leão, nascidos de 22 de julho a 22 de agosto. Leão, você vai ter facilidade para interagir com as pessoas. Se quiser manter tudo numa boa, evite exagerar nas cobranças, tá bom? A cor para hoje é o preto, Leão, e os números da sorte 29, 36 e 20. Virgem, nascidos de 23 de agosto a 22 de setembro. Virgem, você conta com seu lado prático para resolver pendências, mas mantenha sua atenção. Uma coisa só talvez não seja tão fácil quanto parece. O amor segue baile. Cor para hoje, violeta, números da sorte 13, 59 e 23. Eu já volto e falo com Libra, Escorpião e Sagitário.
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0: música que tem a vibe super positiva. Gente, aquele reguezinho de responsa, né? Logo na segunda-feira de manhã, Chimarrutz, do lado de cá. A vista é bonita e a banana é boa de provar. Ah, que sonzinho good vibes. Você entrou na frequência? Ainda não, né? Tá aí só na força do ódio, porque é segunda-feira, não tem feriado essa semana. Credo, sério mesmo, sabe? Eu sei que às vezes a gente não consegue ficar 100% batendo na frequência do vamos lá, que tudo vai dar certo, positivo, eu sei. Mas a gente tem que dar um jeito, tá? Porque se a gente vai lá pro limbo, se a gente falar, tô sem dinheiro, aquela conta, como é que eu vou pagar, briguei com meu marido, a vida tá mesmo difícil pra todo mundo, eu acho que a gente não vai ver. Não! Vira essa chave, meu filho, porque se você tem aí um pensamento positivo, se você tem fé em Deus, o seu barco nunca tá solitário, cara, você pode até não ver e sentir, mas ele tá contigo, ai, se ele tá.
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4: Virgínia Fonseca usa moletom idêntico ao do Zé Felipe no apartamento do cantor e internautas provocam Vini Júnior. Ei, gente. Virgínia Fonseca surgiu, né, na última semana, no dia após a festa que deu em São Paulo, usando um moletom branco com Nossa Senhora estampada. Internautas apontaram que a influenciadora estava vestindo a peça do ex-marido Zé Felipe durante a estadia no apartamento que os pais dos seus três filhos, Maria Alice, Maria Flor e José Leonardo, mantêm na capital paulista. Internautas alfinetaram o atual namorado da loira, Vini Júnior, de 26, que mora na Espanha. Ou ela não supera o Zé, ou ela queria que a internet falasse disso. Mas o Vini, ela não pensa não, opinou uma pessoa. Ainda por cima, ela lotou o moletom do Zé com o perfume dela. Fica bem, viu, Vini? Provocou um fã ao mostrar o vídeo de Virgínia passando perfume. E você acha o quê? Tá tudo bem, tá tudo certo? Ou não, isso não é legal ficar usando aí, né? Roupas do ex porque não tinha o que usar? Você acha mesmo que ela não tinha o que usar? Com certeza ela levou aquela mala repleta de tralhas, de coisas, né? De tudo quanto é roupa. Então, né? Quis mesmo, acho que alfinetar, cutucar e, claro, chamar atenção na internet, porque Virgínia Fonseca não dá ponto sem nó. Pronto, falei, vou parar de falar, porque todo mundo sabe que eu não vou muito com a cara dessa Virgínia Fonseca. Vamos de som, Marcos e Belucci, Nadson Ferinha, como um beijo, beijo pra você, boa segunda-feira, viu? Coloca um sorriso nesse rosto.

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0: aqui o Bom Dia aí, volume máximo, excelente manhã pra você de segundona, viu? Tá aí o som de Bruno e Marrone, juros de amor, para de ficar jurando e mostra o negócio de fato, tá? Por aqui a gente segue com o spoiler de quem ama coisa, essa novelinha tá boa. Quem ama, cuida, seguindo por aqui, 14 de setembro, segunda-feira, onde Ademir confirma ao juiz que exercerá sua própria defesa no julgamento. Liris tenta acalmar Ulisses, que está nervoso com o sumiço do dinheiro da sua conta. Edivaldo pede desculpas a Dinah, que percebe a ansiedade do mordomo em saber como a governanta conheceu Arthur. Um beijo, amanhã eu volto com mais resumos de novelas.
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3: Tio Sim, a história é o seguinte. 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
1: Fechando mais um bloquinho por aqui do Bom Dia com Felipe Araújo, Dilcinho. Paga de louca, a gente paga de louca, paga de transtornada, paga de sem noção, a gente paga, mas e aí, qual que é realmente a nossa realidade? Será que a gente é mesmo louca? Ou será que nas questões que a gente vive todo dia e que a gente às vezes comenta por aí, a gente tá exagerando ou tem um pouco de lucidez e verdade? Ah, é, pois é, meu filho, antes de chamar de louca, analise os fatos. Nossa, hoje Gil Godói tá nos cascos, viu? Ótima segunda-feira pra você que tá aí sempre com o Gil Godói, viu? Muito obrigada aí pelo carinho da sua audiência. Você que tá comigo pelo @GilGodói, locutor. Não abandona Gil Godói, não me deixa aqui sozinha. Um beijo pra Sueli Pereira, né? Nossa querida mamãe do Henrique. Francisca, nossa casquinha de bala. O Edmar Rodrigues, né? Já mandei aqui um alô mais que especial pra ele. Edson de Souza, Paula Cordeiro. Aquele beijo pra você, viu, Paulinha? Nailton Almeida, Paulo Moura, Alexandre Luiz. A Ana Paula maravilhosa de Reduto, né? Entre Manhumi. Não consigo ficar sem o programa. Valeu demais, Ana Paula. Beijo pra você, viu? A Ivone, maravilhosa. Alexandre Luiz. Oi, Alexandre. Excelente manhã de segunda-feira pra você, tá? Valeu demais, sim, pelo carinho da audiência. Minha querida TT, maravilhosa. A Joema Morim de Marataízes. Beijo pra você, Jo. Vamos pra mais uma semana, né, gata? Com fé em Deus, disposição e sem desanimar. 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
5: Hora certa aqui na Cidadão FM, 9:39.
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5: Volta por aqui com mais notícia e informação. O que é o vírus do Nilo que provocou 41 mortes na Itália e já chegou ao Brasil? Tá todo mundo preocupado, desorientado, né? Como se não bastasse a dengue, a chikungunya, a zika, né? Agora vem outro mosquito pra perturbar a nossa paz. A Itália registrou 41 mortes e 594 casos confirmados do vírus do Nilo Ocidental este ano. Os números constam no boletim semanal do Instituto Superior de Saúde, que reúne as notificações contabilizadas até 8 de setembro. No Brasil, já foram confirmados 4 casos em 2026, sendo que um deles resultou em morte. Os estados afetados até o momento são São Paulo e Santa Catarina. O vírus do Nilo Ocidental pertence à família Flaviviridia, a mesma da dengue, zika, chikungunya e febre amarela. O vírus foi identificado pela primeira vez em 1937 em Uganda e por isso recebeu esse nome. Hoje ele circula em várias regiões de praticamente todos os continentes. A infecção é transmitida principalmente pela picada de mosquitos Culex, o pernilongo comum, que causa uma doença chamada febre do Nilo Ocidental. Aves, sobretudo espécies migratórias, funcionam como os principais reservatórios naturais. Os mosquitos adquirem o vírus ao picá-las e podem transmiti-lo posteriormente aos seres humanos e a outros animais. Meu Deus! A maioria das pessoas infectadas não desenvolve sintomas. Segundo a Organização Mundial da Saúde, OMS, aproximadamente 20% podem apresentar sintomas leves, semelhantes aos da dengue, como febre aguda, de início abrupto, frequentemente acompanhado de mal-estar, anorexia, falta de apetite, né? Náusea ou vômito, dor nos olhos, dor de cabeça, dor muscular, exantema maculopapular, manchas vermelhas na pele. Mas fácil de falar manchas vermelhas na pele, né? E linfoadenopatia, nódulos e pequenos caroços. Então fica aí o alerta pra você que já tava aí querendo saber informações a respeito. O Godoy traz pra você. Se você tiver algum tipo desses sintomas, vá a um posto de saúde, uma unidade móvel de saúde, uma unidade básica de saúde. Vá para o hospital mais perto de você. Não espere os sintomas se complicarem. Fechado? Fica aí o alerta. Vamos de som? A vida não é mole não, meu filho. João Neto e Frederico, Eduardo Costa, Nega Véia.

0: Excelente manhã pra você que ainda não acordou, que ainda tá aí na preguiça lascada, já bateu no soneca 5 vezes e não levanta da cama. Vamos levantar, meu filho, o dia já começou e tá quente lá fora. Ícaro e Gilmar, imperfeitos, a gente segue por aqui com mais horóscopo do dia.
1: Mais previsões astrais para essa segunda-feira. Libra, Escorpião e Sagitário. Eu falo com você, Libra, nascidos de 23 de setembro a 22 de outubro. Libra, nem tudo vai ser perfeito, mas com a Lua seguindo no seu paraíso astral, você vai contar com charme de sobra para driblar qualquer problema. Mostre as suas ideias. Cor para hoje dourado, número da sorte 3001 e 19. Escorpião, nascidos de 23 de outubro a 21 de novembro. Escorpião, assuntos antigos ou ligado à família se destaca. Também pode surgir atrito com o pessoal de casa. Para evitar o desgaste emocional, foque apenas nas suas tarefas. Cor para hoje bege, números da sorte 33, 44 e 41. Sagitário, nascidos de 22 de novembro a 21 de dezembro, Sagitário, você vai ficar mais falante do que o normal. Então aproveite para expandir seus contatos, inclusive no trabalho. Mas mantente focar, porque a chance de perder detalhes importantes é grande, tá? Cor para hoje é o laranja, números da sorte 03, 37 e 28. Eu já volto com o último bloco e falo com Capricórnio, Aquário e Peixes.

Pra fechar mais um super bloco aqui nessa manhã de segunda-feira, tem Adriana Ribeiro, Meu Mundo é Você. Ah, meu Deus do céu, pra pessoa ser seu mundo, ela tem que ser aquela pessoa realmente.

0: você e pra todos da sua família, viu? Bora começar a semana. Cleide de Jesus também, né? Cleide Lira e também o mozão dela, o Marcão Celeiro, em Juara, Mato Grosso.
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9: Após relatar crise financeira, Fiuk revela valor do seu custo de vida mensal. Ei, meu Deus do céu, tadinho do Fiuk, né? Veja os carros, meu filho, veja os carros. Em entrevista ao canal de Thiago Nigro, o primo rico, né? O filho de Fábio Júnior, surpreendeu ao contar que hoje gasta em torno de 40 mil a 50 mil por mês de gastos. Meu custo de vida hoje gira em torno, no mês, de uns 40, 50 mil, disse ele, acrescentando que mora em uma casa alugada em Alphaville, São Paulo. O ator e cantor de 35 anos revelou que suas fontes de renda atualmente são publicidade e venda de carros. Tem mês que entra mais, tem mês que entra menos. Agora que eu estou escalando, fazendo intermediação de vendas, que consigo crescer. Na entrevista, Fiuk afirmou que hoje vive como filho de Deus até aqui. Eu componho, já tivemos músicas em top 1, já fui vocalista de banda de rock, sou autor também, fiz um roteiro que já tentaram comprar algumas vezes, vendo carro, toco bateria. Eu, em outro trecho, ex-BBB afirma que não recebe ajuda financeira de ninguém da família. Meu filho, já é grandinho, pode trabalhar de qualquer coisa, né? Não precisa ficar escolhendo, não. Se você tem aí esse gasto absurdo por mês, vai trabalhar, vai fazer hora extra. Vai, vai, meu filho, vai correr atrás, né? Ai, tadinho, eu não recebo ajuda de ninguém da família. Meu filho, eu também não recebo, não. Ninguém vai me socorrer, me ajudar a pagar minhas contas quando o bicho pega, não, viu? Pronto, falei. Então você tem que correr atrás, meu filho, filhinho de papai. Ah, tá. E um gato, gente, pensa, 40, 50 mil por mês. Vai morar na casinha, meu filho, mais barato, né? Vai morar na freguesia do O. Vai morar num lugar mais em conta, né? Que as coisas ficam mais fáceis pra você. E aí, gente, tem que ensinar o homem velho a viver. Tá danado esse mundo. E as coisas estão ficando esquisitas, né? Simone Mendes, dois tristes.

0: E assim a gente fecha mais um bloquinho por aqui, sim, encerrando super bem, né? Com Ana Carolina, quem de nós dois essa voz, essa garganta estranha? Cantando ao pé do seu ouvidinho, né? Pra você que tá no busão, pra você que tá no balaio, pra você que tá caminho do seu flagelo. Ah, segunda-feira, vamos lá pegar firme, né, meu filho? Porque senão, se a gente não pega firme, se a gente vai igual a Maria Mole, aí que o negócio desanda de vez. Daqui a pouquinho eu tô de volta, fica aí.
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4: Cidadão FM, 10:23. 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
2: Vini Júnior aparece com um visual diferente em viagem e confunde seguidores. Ih, gente, olha só, ele apareceu diferentão nos registros. O jogador de futebol aparece sozinho e curtindo lugares luxuosos. Alguma das minhas melhores memórias em Dubai, escreveu o jogador de futebol na legenda da publicação. Ele fez a viagem em dezembro do ano passado com a namorada Virgínia, mas ela não aparece nos registros. Nos comentários, Vini recebeu elogios e também confundiu seguidores que acharam que as fotos são atuais e que ele tirou a barba. Fez a barba, né, Virgínio? Disse uma pessoa. Ele raspou, escreveu outra com emojis de risos. Finalmente voltou a ficar sem barba, celebrou mais uma pessoa. Mas não, gente, as fotos são antigas, hein? As fotos são velhas. O craque do Real Madrid deixou a barba crescer após passar por uma harmonização facial em julho desse ano. Ao aparecer com um novo visual em um evento em Goiânia, Vini virou assunto nas redes sociais. Muitas pessoas aprovaram, né, o resultado do procedimento estético, já outros comentaram que preferiam o visual antigo do jogador. Confira o momento nas redes sociais, é, gente, uma hora posto com a Virgínia, outra hora não posto com a Virgínia. Devia ter postado com a Virgínia com o moletom do Zé Felipe, né? Ia ser bom, não ia? Ah, a galhada pesando a cabeça. Jorge Matheus, Lauana Prado, Verá, Sinais, é o último bloco, meu chuchu, aproveita aí.

0: Último bloco do Bom Dia, Gustavo Lima, retrovisor, um tapa de luva de pelica na sua cara pra você parar de ficar reclamando do que você tem de bom na sua vida, tá? Bem material, meu filho, acaba, vence, quebra e você não leva daqui não, tá? Na sua mochila de memórias afetivas, o que você leva são só sentimentos e bons momentos vividos. Se você não tá vivendo nada, sua mala vai vazia. Pronto, falei, vamos de horóscopo do dia.
1: Último bloco de previsões astrais para hoje, Capricórnio, Aquário e Peixes. Boa semana, Capricórnio. Nascidos de 22 de dezembro a 20 de janeiro. Capricórnio, boa parte da sua atenção continua focada nas finanças. Por isso, a chance de conseguir uma grana extra pode ser alta. Cor para hoje é o verde, números da sorte 31, 23 e 15. Aquário, nascidos de 21 de janeiro a 19 de fevereiro. Aquário, o dia deve correr com mais tranquilidade hoje. Confie nas decisões, tudo vai se resolver numa boa. Cor para você hoje é o vermelho, números da sorte 21, 10 e 37. E para fechar as previsões, peixes nascidos de 20 de fevereiro a 20 de março. Peixes, nem tudo vai ser tão perfeito quanto você gostaria. Aliar intuição e praticidade pode resolver muita coisa. A cor para hoje é o branco, números da sorte, peixes 50, 51 e 53. Amanhã tem mais previsões. Boa semana para você. Até lá.
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0: Muito bem, assim chegamos ao final do Bom Dia. Acabou. Igual você tomou esse Todd todo aí, esse achocolatado matinal. Thierry, cabeça branca. Vou ficando por aqui, agradecendo demais a sua ilustríssima companhia. Excelente semana pra geral, tá? Vamos pegar firme, sem desanimar, independente das adversidades. Não vamos deixar, sabe? Vamos deixar a negatividade derrubar a gente, não? Viu? Vamos deixar a negatividade morrer de fome sem alimentá-la? Então, simbora. Combinado é combinado, hein? Quero só ver, viu? Aquele beijo estalado em você, na sua bochecha. Uma semana repleta de bênçãos, prosperidade, abundância. E as pedras que surgirem no caminho, você brinca de escravo de Jó. Jogava um caxangá, assim que tem que ser, senão a gente pega e joga na cabeça alheia. Aquele beijo estalado, tchau!
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12: Bom dia!
13: Seja bem-vindo! Você tá ouvindo?
12: Como é que você tá? Tudo bem? Tudo certinho? Graças a Deus? Então tá bom, porque tem acreditado que tudo mais ou menos. Tá, Leucoreba? Um bom dia, Edmilson. Bom dia, Marli, Stefanhac, pessoal curtindo a gente aí. Tão preocupado, ontem que a rádio tava fora do ar. Um carro bateu num poste aí no centro da cidade, eu fiquei sabendo depois. Na verdade, fiquei sabendo hoje, né? E daí é isso que deu. É isso aí que deu, tá bom? 6 minutinhos voltando pras 11. Bom dia, bom dia. Quero ver quem mais aqui conosco na manhã. Clara, bom dia. Luiz Antônio Sá, aquele abraço, obrigado pela audiência. Todo mundo ligadinho aqui na Cidadão FM, nos nossos 88,1 Cidadão FM.

Gabi, a gente já vem chegando no final do ano, hein? Já pararam pra pensar nisso? Eita, coisa louca, né? Elizabeth de Rio Azul, bom dia, Elizabeth disse, bom dia, tudo bem? Toca a música Se a Casa Cair. Se a Casa Cai, com Ana Castela e Teodoro Sampaio. Se a Casa Cair, né? Só pra curtir, Elizabeth Rio Azul. Ótima e abençoada semana pra vocês. Valeu, Elizabeth! Cinco minutinhos antecedendo às 11 da manhã, 5 para as 11. Vai participando aí, 3542-1832. Pensando em voltar.

0: Ô, mundão, Elizabeth lá de Rio Azul que pediu essa, Se a Casa Caía na Castela, com Teodoro Sampaio. Bom dia, obrigado pela audiência. Quem mais tá por aqui é o Luiz Carlos, lá de Floripa. Ô, Luiz, tá com o WhatsApp ainda?
1: Bom dia, seu Juliano. Tudo bem aí? Como é que tá o tempo aí, Malé? Aqui tá nublado, uma garoazinha chata pra ajudar o dia, né? Pra
0: mesma segundar, coisa, né? Mesma Meu coisa.
1: Segundo, mas por que que não mandaram tirar o poste da frente do cara? Pedia pra Copel tirar o poste, depois colocava de novo, assim, o cara, o poste não ia ficar na frente do rapaz, meu pois Deus do céu!
0: É um problema. Toma
1: ontem. Música pra nós aí, dos tiranos, alma de campeiro, não vou falar o nome do pessoal, senão vai quase o programa todo só dizendo o nome do pessoal hoje, vou deixar pra outro dia.
0: Então tá bom, os tiranos, alma de campeiro, tá tocando.

0: Agora foi o locutor que dormiu na cadeira aqui mesmo. Meu Deus do céu. 11:06. Bom dia pra você ligado conosco por aí. Deixa eu dar bom dia pra turmarada aqui. Terezinha Ivanchuk, segundou, né, Terezinha? Bom dia, obrigado pela audiência. Janina Cloda, bom dia.
1: Bom dia, vou falar bom dia pra todos que trabalham na rádio. Bom dia, Luliano, bom dia, Gael, bom dia, Juliano, bom dia, Eliane, bom dia, Giovanni, bom dia, Gaia, bom dia, Antônio Sumi, e bom dia, Ailda Gaiteira. Ontem não tinha luz na Avenida João Pessoa, só deu pra...
0: Isso aí.
1: No começo da Ailda Gaiteira, depois já não deu mais, já não tinha luz, voltou bem de tarde. É, mandei abraço pra José Facheco, mandei abraço pra todas as minhas amigas e mandei abraço pra todos os meus amigos.
0: Tá mandado então, Janina.
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0: 11 horas e 10 minutinhos aqui na Cidadão. Bom dia, tá na Cidadão, claro que tá numa boa.
1: Obrigado, gente.
0: Obrigado.
1: Quem gostou, dá um grito aí.

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1: 11:16. 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
1: 11:18 agora, bom dia pra Elizabeth de Rio Azul, mandar um alô aí pra Dete, que é irmã da Elizabeth, está na escuta em Malé, ela pediu uma música Copo de Vinho, vai dar tempo, 11:18 já tá na hora do melhor de três, mas bom dia pra Dete, sempre ouvindo a gente. Estefano, bom dia.
3: Bom dia, seu
1: tudo joia?
3: Juliano, tudo bom?
1: Tudo bem.
3: Eu pedi celular pra não poder achar, mas agora achei todas contratos.
1: Perdeu todos os contratos, meu Deus do céu, e agora? Alô, Sérgio Bosque da Vila Caroline, bom dia, Sérgio Gibosque.

0: bonita demais. Só que o seguinte, nós temos hora aqui, né? Temos que cumprir horário aqui por causa da propaganda eleitoral gratuita. Então está no ar.
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0: E as opções do melhor de três de hoje são as seguintes. Opção número 1, Tia Garotos, tô voltando pra ficar. Opção 2, Marília Mendonça, cuida bem dela. E a 3, Júnior e César, cheiro de culpado. Vote na sua favorita, 3542-1832. Quando você vai votando, vamos de opção 1, tô voltando pra ficar. Tia Garotos.

Chegando pra ficar, opção número 1 de hoje aqui no Melhor de 3. Lembrando que sexta-feira tem sorteio de caixinha de cerveja da Barão Distribuidora e 2 quilos de costela do Mercado Eldorado. Opção 2 de hoje, Marília Mendonça, cuida bem dela.

0: São 11 horas 28 minutos. Bom dia para você ligado conosco por aqui. Tô voltando para ficar, opção número 1. Cuida bem dela, opção número 2. E cheiro de culpado, Júnior e César, número 3. Vamos ouvir.
1: O que será que tinha naquele áudio, hein, meu irmão?
2: César, eu também quero saber, velho.

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1: Essa é a opção número 3 de hoje, Cheiro de Culpado. Vote na sua favorita, 3542-1832. De quebra, concorre a caixinha de cerveja da Brahma Distribuidora e 2 quilos de costela do Mercado Eldorado. Só lembrando, as opções são: opção número 1, Tô Voltando Pra Ficar, Tia Garoto; opção 2, Cuida Bem Dela, Marília Mendonça; e a 3, Cheiro de Culpado, Júnior e César. Intervalo bem rapidinho, a gente já volta e vamos voltar com a contabilidade dos votos. Hoje nós vamos voltar 11h35, então daqui 3 minutinhos.
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3: 11:32.
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0: a Cidadão FM 88,1 vai participando aí, 3542-1832. Sexta-feira tem sorteio de caixinha de cerveja da Barão Distribuidora e 2 quilos de costela do Mercado Eldorado. E agora é hora de apurar o
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0: Vamos apurar o melhor de três aí, a partir de agora. Vamos lá! Peace out!

0: 11:38, vamos para a apuração dos votos do melhor de três da sua segundona. As opções de hoje são nas seguintes, nada mais, nada menos que... Opção número A, tô voltando pra ficar, Tia Garote. Opção número 2, cuida bem dela, Marília Mendonça. E a 3, cheiro de culpado, Júnior e César. Vote na sua favorita, 3542-1832. De quebra, concorre aqui a caixinha de cerveja da Barão Distribuidora e 2 quilos de costela do Mercado Eldorado. Bom dia pra Lídia Ferenzovic. A Lídia disse bom dia, mas não votou. Lídia, tem que votar. Que ela disse 11:18, mas eu já tinha meio que iniciado melhor de três, que acabei não dando bom dia pra ela. Desculpa, Lídia. Tá dado bom dia agora, tá bom? Espero que esteja ouvindo ainda. 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É, deixa eu ver quem mais aqui. 11:39. Lina Cláudia, bom dia, Lina Cláudia. Lina Cláudia também, né? Só diz bom dia, não votou, mas quem sabe daqui a pouco ela vai votar. Já o Edmilson, eu acho que votou, né, Edmilson? Fala aí, bom dia.
1: Bom dia, nossos grandes amigos. Bom dia, Juliano. Bom dia, Loriane. Bom dia, Gael. Tudo bem com vocês? Hoje meu voto vai na número 1.
0: Number 1, vai votar aí ou vota aqui?
1: Vai na número 3, beleza? Forte abraço. Tudo de bom.
0: Tudo de bom. Número 1, número 3. Votei na 1 aqui, votei na 3 também. Opa, não votei ainda, peraí. Agora foi, um voto pra um, pra três, tá votado. Que a produção tá se organizando ali, já vai chegar. Enquanto isso, eu que vou levando aqui, comandando a máquina aqui. Alô, Célia, bom dia, meu voto é na 1, Célia Klenk, do Eldorado. Valeu, Célia, aquele abraço, obrigado pela audiência, tá votado na 1, então. Produção, só me avisa a hora que começar aí, pra não votar duplicado. Ana Ribart, Rio Claro do Sul, bom dia. Sandro, Ana e Laura, 3 votinhos na número 2, tá bom. 1, 2, 3 votos na número 2, tá votado. Obrigado pela audiência aí. Pessoal de Rio Claro do Sul acompanhando a gente, obrigado pela audiência. Sempre a Sandra, o Lauro e o Sandro, a Laura, né? E a Ana lá em Rio Claro do Sul acompanhando a gente. Bom dia, produção.
2: Retorno desligado. Bom dia, pessoal. Bom dia, pessoalzinho. Como é que vocês estão?
0: Voltou do compromisso diário?
2: Ótima segunda-feira pra vocês.
0: É que antes do meio-dia aqui, ela tá ajeitando os noticiários ali, né?
2: Sim, e eu tava procurando minha caneta, gente. O Giovanni enfiou onde minha caneta, Juliano?
0: O Giovanni não tem culpa nenhuma. Tua caneta tá em cima da sua pia de lavar louças, do lado do rádio. Eu vou saber.
2: Por que que tá lá? Foi ele que usou na sexta-feira.
0: Ah, claro, daí. Ô, deixou Giovani, lá na cozinha.
2: Por que você levou minha caneta lá na pia da cozinha, Giovani?
0: Essa produção. E é normal, ela tem culpa. Ela tem culpa não, ela tem mania de perder as coisas.
2: Oh my God. Provavelmente eu fui lá fazer alguma coisa, levei a caneta e deixei lá.
0: E botou a culpa no Giovani.
2: É, né? Ué? Que
0: a culpa
2: graça
0: é tua, você bota em quem quiser.
2: A culpa é minha, eu boto em quem eu quiser, né, gente? É assim que funciona o negócio. Vamos lá então, Ju.
0: Vamos lá. Quem mais aí?
2: Quem mais? Fabiana ligadinha aqui na programação. Muda lá, Juliano.
0: É verdade.
2: Oxe, meu Deus.
0: Não, peraí, deixa eu só explicar o que aconteceu. Eu pensei, ela vai ler a mensagem, enquanto isso eu boto o voto, né? Mas eu esqueci que a tela é a mesma.
2: Oi, senhor, mano. Tá feio o negócio pro nosso lado aí, um pior que o outro. É, Fabiana, bom dia, ótima, abençoada semana pra vocês. Eu e o meu pai votamos na número 3. Tá votado.
0: Valeu. Number 3, Elizabeth, Rio Azul. Bom dia, Elizabeth. Hora do chimarrão. Voto na 3. Tá votado, Elizabeth.
2: Abraço, Elisa. Vamos torcer para essa música, Elizabeth, que eu gosto dessa. Cheiro de culpado. Essa é boa, gente. Terezinha do Eldorado. Bom dia, Juliano. É a Terezinha do Eldorado. Eu e o Paulo e também o Rafa votamos na número 2.
0: Vamos só fazer uma correção que não é a Terezinha do Eldorado, é a Tereza. Ela não escreveu Terezinha aqui. Vai que ela não gosta de chama de Terezinha.
2: Eu acho que ela gosta.
0: Não sei, não. Tereza.
2: Tereza do Eldorado. Ela não é a mãe de Chicão?
0: Não sei.
2: Eu acho que é a mãe de Chicão.
0: Vamos ver a fotinha aqui.
2: É a mãe de Chicão. É Chicão ou Chitão?
0: Eu vou saber também.
2: Aquele que participa aqui, que é motorista de ônibus.
0: Ah, o Chicão.
2: Chicão, Chicão.
0: E só que o detalhe é que o nome dele não é Francisco, né? É tudo pelos avisos. Não é Francisco, chamam ele de Chicão, mas enfim, né?
2: Então eu acho que dá pra ficar uma Terezinha, dá pra ficar uma Terezinha.
0: Eu conheci ele numa eleição, daí ele gravava o Chicão.
2: Ela
0: Chicão.
2: Falou, é a mãe do Chicão, a Meu, própria.
0: Eu conheci ele numa eleição, isso lá em 2010, eu acho, por aí. Daí ele, o Chicão, pra ficar, ele falava assim, pra ficar bom, vote no Chicão.
2: Pra ficar bom, vote
0: daí
2: no Chicão.
0: Daí um dia ele tava na filinha do povo pra gravar, né? Falei, seu Francisco, pode chegar? Ele viu, meu nome não é Francisco. Eu falei, por que é Chicão, então? Não sei, mas não é Francisco.
2: acho que alguém olhou pra ele, tá com cara de Chicão.
0: Ô, Tereza, como que é o nome do Chicão que eu esqueci agora? Eu chamo ele de Chicão, todo mundo gosta por Chicão. Diga pra nós aí como que é o nome dele. Eu sei que não é Chicão, que não é Francisco.
2: E já responda pro Juliano como eu posso ter chamado Terezinha.
0: É, e aí pode ser chamado de Terezinha também ou não?
2: Pode sim.
0: É, não sei não.
2: Pode sim, né, Terezinha? Só que falta ela falar, não.
0: Não gosto de Terezinha.
2: Não gosto de Terezinha.
0: Igual a minha mãe com Rosinha.
2: Juliano, vá.
0: Mas é Rose, daí Rose no diminutivo.
2: É Roseli. Ela não gosta que chame de Rosinha.
0: Ela não gosta. É, Vilmar. Pode chamar de Terezinha.
2: Viu, Ju? Sabia que pode.
0: Vilmar, o nome dele, porque Chicão, né?
2: Vilmar.
0: Talvez é Vilmar Francisco?
2: É.
0: Pode ser.
2: Pode
0: bom,
2: ser.
0: Não vamos enrolar aí. Joelcio Miranda, pessoal, lá no Pet Shop Tia Lê. Bom dia, meu amigo. Estamos na escuta. Número 1, beleza, com certeza. 2 votinhos, então. Valeu, obrigado, pessoal, lá do Pet Shop Tia Lê.
2: Abraço, pessoal. Sejam bem-vindos aqui
0: vamos
2: na programação.
0: Comprar um cachorro novo pra levar lá no lavacar do Tia Lê. Ah, não é lavacar?
2: Mas eles não atendem, né? Gato não.
0: Claro,
2: né?
0: Que atende, né, Joelcio?
2: Dá um banho na Tereza Elizabeth, que é a minha gata. Agora ficou estranho o negócio.
0: Tem dois cachorros disponíveis. E gato, atende?
2: Atende gato? Daí eu levo. Oh, meu Deus! Ah, não! Eu vou querer. Dessa
0: Quanto
2: cor
0: é?
2: Dessa cor não tenho, nunca tive dessa cor. Ah, é sacanagem que eles estão fazendo comigo,
0: Joás, o que você vai me fazer, Joás? Ela vai ficar me incomodando agora por causa do cachorro.
2: Eu quero. Oh, meu Deus do céu, vou estar dando uma mordidona. E não, sim, né? Eu mordo os cachorros. Não é aqui em casa não é os cachorros que mordem, é eu e o Adrian que mordemos os cachorros.
0: Ai, Damiano, bom dia. Bom dia, abençoada semana pra todos. Eu e minha esposa votamos na 3. Tá votado na 3, então, valeu. É, que raça que é aquele cachorro ali?
2: Shih Tzu. Eu acho que é Shih Tzu, porque é igualzinho a Cristal.
0: A falecida, tem que falar falecida.
2: Não gosto de usar essa palavra.
0: Ela morreu.
2: Mãezinha da Cristal, gente. Ela já me veio um sentimentalismo aqui,
0: mas
2: gente.
0: Mas ela morreu atropelada por um ônibus, o que vai fazer?
2: Para de falar isso, Juliano. Ah. Ai, gente, eu até agora não superei e o Juliano fica falando. Já me dá. E o Adrian também não superou, gente. Até hoje ele acorda de noite e começa a ter ataque de choro desesperadamente.
0: Saudades, né?
2: Por causa da Cristal, gente. Meu Deus do céu, tá sendo difícil.
0: Faz um ano já. Bom dia, é a Daiane Aparecida dos Santos, da Vila Maria, eu, meu esposo Jackson de Souza e nosso filho Natan Henrique, votamos na 1. Acho que é 3 votos então, né?
2: 3 votos na número 1,
0: tá
2: um
0: votado então, valeu. Quem mais aqui? Irene da Maia, número 3, Ivanil, bom dia, Ivanil.
3: Bom dia, Juliano, bom dia, Loriane. Hoje vou ficar com a opção 2. Tenha um ótimo dia e uma ótima semana. Que Deus abençoe muito vocês.
2: Um abraço, Ivanil. Eu gosto muito de você, mas eu fiquei com saudade do Anthony, do audiozinho do Anthony. É.
0: Stefano, bom dia. Stefano arrumou o celular, disse que.
4: Arrumou? É. Oi, Juliano. Bom dia.
0: Bom dia.
4: E eu ligo, eu voto no número 3. Tá bom? Não tá bom de saúde, mas tá ainda.
2: Melhoras,
0: Estevão, mas vai melhorar. Se daqui uma semana vai estar correndo nos campos aí.
2: Melhoras pra você, não sei qual que é o problema, mas...
0: Vai estar correndo na chuva.
2: Boa sorte, toda energia positiva pra você, Stefano.
0: Márcia votou na número 2, bom dia, Márcia.
2: Um abraço, Márcia, seja bem-vinda. Josemara Rodrigues, bom dia, eu voto na número 3, tá votado, um abraço, Josi. É, Zenóvia Dozorek, bom dia, meu voto. E do meu marido, Cláudio Ana 2. Tá rindo o quê, palhaço?
0: Você sempre encalha nesse sobrenome. Tem outros bem difíceis que você lê assim, tipo, na nata. E esse você sempre encalha.
2: É porque Dozorek, na minha cabeça é Dorozek.
0: Então, sem pensar, repita o que eu vou falar no ato. Fale, salafrário. Vai.
2: Sarafalho. Sarafalho. Vai, vamos.
0: É, eu não consigo falar salafrário, gente. Marcelo Peters, bom dia, Juliano. Voto na 2, Marcelo Peters.
2: Um abraço. Sueli Poroniuque, bom dia. Hoje eu voto na número 3. Abraço, Sueli. Terezinha Ivanchuque, fala.
5: Bom dia, Juliano. Bom dia, Loriane.
2: Bom dia.
5: Gimino, né?
0: Gimino.
5: Hoje eu vou votar na número 1.
0: Number 1.
5: Ok. Tchau, obrigada.
0: Goodbye. Terezinha, valeu, obrigado pela audiência. Quem mais aqui? Marta Banhu, que votou na número 1. Bom dia, Marta. Luiz Robaskevich tá por aí também. Bom dia pra vocês. Hoje eu, a Isabelle, vamos na opção 1. Tchau, obrigado, Luiz Robaskevich. Tchau, de nada, Luiz.
2: O Juliano contando nos dedos.
0: Acho que era um monte de rota.
2: Eu e a Isabelle hoje, meu filho, contando dois. Hoje.
0: É que eu achei que era mais gente, né?
2: Janina Cláudia, bom dia.
6: Oi, como eu já falei, bom dia pra todos, então eu voto na número 1.
0: Number 1, tá votado então. Fátima votou na número 3. Bom dia, Fátima. Obrigado pela audiência. A Jússi e o Japa lá da Eletrônica. Bom dia, Japa. Bom dia, Juliana e Loriane. Hoje vamos na número 1. É 2 votinhos então da Jússi e do Japa. Ô, Japa, chegou um Aiva pra mim aí já. Tô esperando chegar um 3 em 1 Aiva aí. E a Loriane nem me olha torto aí. Quem mais
2: que
0: aqui?
2: É isso? Eu nem sei o que é isso.
0: Aqueles aparelhos de som quadradão assim.
2: Ah.
0: Que eu tinha um, mas ficou lá na chácara e nunca mais vi. Tenho a impressão que alguém consumiu.
2: Impressão, eu tenho. Bom, enfim, vamos lá. É Rosi, ligadinha por aqui. Bom dia, Juliano. A Tati vota na número 3. E eu na número 2.
0: Lina Cláudia, bom dia.
7: Bom dia, eu voto na número 2.
0: Tá bom, então. Josiane votou na número 1. Bom dia, Josiane. Laura Zavadsky, número 2. É, bom dia, Juliano. Bom dia, Anne.
2: Bom
0: meu
2: dia.
0: Voto é na 3, Isidoro na 2. Então, um era na 2, que era do Isidoro, e o dela é na 3.
2: Tá votado. Um abraço, dona Laura.
0: Cris Lane Loginski por aí. Bom dia, meu voto é na 1. Valeu, Cris Lane.
2: Um abraço, Cris. Eliseu, bom dia. Segundo, tudo de
0: bom dia, boa segunda.
2: Bom dia, boa segunda. Tudo de bom pra vocês aí. Eu vou na número 1. Tá votada número 1.
0: Obrigado, Eliseu. E tudo de bom aí. Valeu, obrigado pela audiência. Paulina Vintkoski, bom dia, meu voto. E do Alois e da Lúcia. É na número 3. Agora tem que contar nos dedos. 3 votos, então, na número 3. Eliane Lima, bom dia, Eliane. Ela disse: bom dia, Juliano. Tudo bem com você? A faixa 3, quero concorrer os prêmios. Abraço da Eliane Francisca de Lima de Malé. Ela podia ser a Chicona, né? Ela é Francisca?
2: Francisca.
0: Então, é. Sueli Moreira, bom dia, Sueli. Bom dia, Juliano, eu voto na 3. Valeu, Sueli Moreira, aquele abraço. Elizabeth de Rio Azul disse assim, ó, Manadete, vota na 3. Tá votado, então. Lídia Ferenzovic na número 3. Bom dia, Lídia. Ô, Clemente, bom dia.
8: Bom dia, Juliano. Bom dia, seu Juliano. Tudo mais? Tudo beleza?
0: Tudo mais.
8: Eu vou votar na promoção 3.000.
0: Não esquece da promoção.
8: Me coloque no sorteio. Tenho,
2: viu?
8: Fico com Deus,
2: Deus
8: que
0: me abençoe,
8: beleza? Até mais, tchau, tchau.
2: Tchau, tchau.
0: Valeu, obrigado.
2: A 3 tá ganhando, gente. Vamos lá, 3. Lúcia Fovarni, bom dia, foto na número 3. Abraço, dona Lúcia, seja bem-vinda. Sirlene, bom dia, Juliano, voto na 1. Eu estou sempre ligada em vocês.
0: Boa, que beleza.
2: Um abraço pro pessoal do Mercado Eldorado e especialmente pro açougueiro, meu primo Jacho.
0: Jacho?
2: Abraço a todos os maleteiros.
0: O Jacho não é o cantor lá, que cada vez que eu vou ele quer formar uma dupla comigo, será? Tem um cantor lá que era de Frontin, sempre que eu chego lá e diz, eu lembro de você quando você montou rádio lá em Frontin. Porque pra quem não sabe, a rádio que tem em Frontin, fui eu também.
2: Que montou.
0: Sim. 2003 ou 2004, uma coisa assim. É, deixa eu ver aqui, quem mais que marcou os votos aqui já, né? É, Tereza do Eldorado, bom dia, Juliano. Tereza do Eldorado, ah tá, a mãe do Chicão pra Vilmar, pode chamar de Terezinha.
2: É que essa que ela mandou aquela hora que subiu a mensagem.
0: Ah tá, daí subiu, verdade. Neiva e Luiz Carlos, ah não, só Neiva, porque o Luiz hoje tem WhatsApp, né? Bom dia, tudo bem com vocês? Nosso palpite é na 1. Neiva, Ágata, Nilba e Carlos. 4
2: votinhos.
0: Todo mundo de Lages. Ó,
2: é claro que o seu Luiz tem WhatsApp ainda hoje, Ju.
0: É que hoje é segunda, né?
2: Não, porque a dona Ney tá lá em Lages ainda,
0: sim,
2: né? Espere que já vai acabar a alegria dele hoje.
0: Rinati, bom dia, Rinati.
9: Bom dia, Juliano. Bom dia, Loriane. Tudo bem com vocês?
0: Não demais.
9: Hoje eu e meu marido vamos ficar com a número 3 e ótima semana para vocês e tudo de bom, tchau, tchau.
2: Tudo de bom, eu vou aproveitar que a dona Neiva tá ouvindo e vou falar, dona Neiva, tem uma coisa para te contar, dona Neiva. Sexta-feira, o seu Luiz não sai da casa, né? Seu Luiz não sai da casa, não vai nem visitar. As meninas estavam reclamando que ele não vai nem na sogra dela lá, né, visitar. Sexta-feira, dona Neiva, de noite, o seu Luiz estava lá na casa do Pelé tomando uns goles. Veja isso com ele. Tava faceiro, lá na casa do Pelé.
0: Meu Deus do céu.
2: Saiu de casa, desintocou ele. Vamos lá, Edmil Scott, ligadinha por aqui. Bom dia, volta na número 3. Tá votado, Ed. Pessoal.
0: Luciano da Greenhead, Andreina e a Heloíse. Três votinhos na número 1. Alô, Greenhead Informática, bom dia, obrigado pela audiência.
2: Um abraço, pessoal.
0: Será que o Luciano tá nas entregas? Tô esperando o Mercado Livre, hein? Mercado Livre. Ele que faz entrega no Mercado Livre, por isso que tem que levar assim,
2: não, né? Não sei, porque eu não posso mais comprar no Mercado Livre, que me cortaram as asinhas, né?
0: Ah, também,
2: né? Já me cortaram as asinhas, né?
0: Também.
2: Helena Gonçalves, bom dia, eu voto na 3. É Helena Gonçalves, Matheus, do loteamento Eldorado.
0: Valeu, obrigado, Vitoldo. Bom dia, Vitoldo.
10: Bom dia, Juliana, bom dia. Tudo bom?
0: Tudo bom.
10: Ótimo, segunda-feira.
0: Obrigado. Qual música?
10: Eu era Luciano, então número 3. Ah, tchau, obrigado.
0: Tchau, de nada, valeu. Ana Geni, oi, bom dia, voto na 3. Valeu, Geni, aquele abraço. Quem mais? Inês, bom dia, Inês.
11: Bom dia, Juliano, bom dia, Loriana, voto número 3.
2: Tá votado, um abraço. Sofia Miranda, bom dia, eu voto na 3. É a Sofia Miranda, um abraço. Sofia, Ailda e João, bom dia, eu voto na número 1. Heraldo, bom dia, Juliano, bom dia, Loriane, eu voto na 3, um abraço. Mariciana Nazar, bom dia, Juliano, Loriane, eu e minha filha Karina votamos na número 3, tá votado, um abraço pra vocês. Paula Cordeiro, bom dia, eu voto na número 1, um abraço, Paula, seja bem-vinda.
0: Lorecila Chovics votou na número 2, ela falou que é 2 votos na 2, então é
2: dois
0: dela... 2
2: votos na 1, um, Juliano.
0: Ah, 2 votos na 1, perdão.
2: Ai, é dela e Isidoro. Nem ligue, Lorecila, a idade chega pra todo mundo.
0: É verdade.
2: A idade chega pra todo mundo.
0: Ainda mais que eu tô sem meus óculos hoje. Bom dia, voto na 2. Obrigado pela audiência, Eliceia. Tá votando na 2. Eulália Kujidlos, que votou na número 3. Hélio Ferreira na 3. Rosa Janiak. Bom dia, hoje eu voto na 3. Rosa Janiak, Vila Mariana. O Alan votou na número 1. E a Bruna votou na número 1 também. Rosicleia Garska votou na número 1. Miguel Cordeiro, fala, Miguel. Bom dia.
12: Bom dia.
2: Hello, bom dia.
12: Eu voto na número 3, tá bom?
0: Valeu. Tchau, obrigado. Tchau, Denado. O Polaco tá lidando com um pinhão assado. Ô, Polaco, bom dia. Que isso?
13: Bom dia, Juliano. Bom dia, Loriane. Hoje na número 1. Beleza. Pouco frio, né?
0: É, esfriou, né? Deus vem fazer inveja pra nós aqui, sopa preta e pinhão assado. Ai, ai, ai.
2: Não é sopa preta,
0: é cozido. Não, porque tem uns pinhão do lado aqui, eu achei que era assado e mostrou sopa preta. Agora que eu abri a foto, eu li que é pinhão cozido. Deixou com mais inveja ainda, porque a sopa preta até que é quase mais pinhão, rapaz do céu. Maria Maeski, oi, Juliano e Loriane, voto na 1, abraço. Margarete por aí também, bom dia, meu voto e do meu pai Adão é na 3, é 2 votinhos então. Floraci Tesluc, número 3.
2: Maria Salete, bom dia, hoje 3 votos na número 3. Maria Salete, João, Miguel e seu Mário.
0: Valeu, Roseli Leal, número 3.
2: Ó o seu Luiz aí, ó o seu Luiz.
14: Seu Juliano, aqui os votinhos de casa, né, porque a dona Neiva até agora não chegou. Ela disse que ia participar hoje.
0: Chegou antes que o seu, né?
14: Meu, do Alan, da Amanda, da Ney, da Alice, do Enio, Gabriel e do Guilherme, do Alisson. São 8 votinhos na número 1. E lá, talvez venha 2 ou 4 lá de Lages, não sei se vem aqui, é 8.
0: Não veio.
14: E olha o vídeo do meu cachorro aí, esse traia. Vocês estão falando de coisa. A dona Amanda tinha uma cachorrinha, uma poodle, ficou meio ruinzinha na sexta-feira, levou pra uma clínica, tirou, foi 500 conto pra internar na clínica, daí liberaram a cachorra no sábado. Domingo ela... trouxe a cachorra aqui pra baixo, eu falei, que a cachorra não tá legal. Levou numa outra clínica, ontem ainda, de dia, a cachorra morreu de noite. Pensa numa cara de choro, tá com a cara até inchada, tanto chorar, meu Deus do céu. Olha.
2: Ai, é difícil. Ah,
14: depois do recado, nem que eu lustre o chão. Depois do recado, perdi o WhatsApp. Jesus amado, tá louco, ninguém merece.
0: Wilson da Vila Caroline, bom dia.
15: Bom dia, Juliana. Bom dia, Juliana. Eu e a Luana votamos no número 3.
0: 2 votos, então. Cleomar, bom dia.
15: Bom dia, Juliano. Bom dia, Loriane. Tudo bom?
0: Frio, joia. Né?
15: Oi, de volta, número 3. Clamor da Vera Cruz. Tchau,
2: gatão. Nossa, não tá saindo. Foi mal, gente. Foi mal.
0: Repita o erro.
2: Ihu!
0: Saiu de novo. Andréa Touca, que votou na número 3. Maria Esmil, na número 3. Fala, Laura Tisca, bom dia.
16: Bom dia, Juliana. Tudo bom?
0: Bom demais.
16: Eu, Laura Tisca, vou ficar com a opção 3. Rafael Tisca na 3. Antônio Mateus na 3. Marisa na 3. Fabiana na 3. Luiz Tisca na 3.
0: Todo mundo na 3, então. Fechou nosso melhor de 3.
2: Fechou 118 votos. Eita. E a campeã foi a número 3. Número 1 fez seus 46 votinhos. Número 2, 15 votinhos. E a campeã, cheiro de culpado.
0: Aí, Júnior, o que será que tinha naquele áudio, hein, meu irmão?
17: César, eu também quero saber, viu?
0: Quantos votos?
2: 57 votos.
17: Olha aí.

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13: Ó Maria Santíssima, que em vossa imagem milagrosa de Aparecida, espalhais inúmeros benefícios sobre o Brasil. Eu, embora indigno de pertencer ao número dos vossos servos, mas desejando participar dos benefícios da vossa misericórdia, prostrado a vossos pés, consagro-vos o entendimento, para que sempre pense no amor que mereceis. Consagro-vos a língua, para que sempre vos louve e propague a vossa devoção. Consagro-vos o coração, para que depois de Deus vos ame sobre todas as coisas. Recebei-nos, ó Rainha incomparável, no ditoso número dos vossos servos. Acolhei-nos debaixo da vossa proteção. Socorrei-nos em nossas necessidades espirituais e temporais, e sobretudo na hora da nossa morte. Abençoai-nos, ó Mãe Celestial, e com vossa poderosa intercessão, fortalecei-nos em nossa fraqueza, a fim de que, servindo-vos fielmente nesta vida, possamos louvar-vos, amar-vos e render-vos graças no céu, por todo

0: pela intercessão de Nossa Senhora Aparecida, Rainha e Padroeira do Brasil, a bênção de Deus Onipotente, Pai, Filho e Espírito Santo, desça sobre vós e permaneça sempre. Amém.
1: Horas e 29 minutos agora, está no ar o meio-dia cidadão da sua segunda-feira, 14 de setembro de 2026. 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Você acompanha aqui a previsão do tempo. Tempo que judiou bastante no final de semana e, inclusive, a União da Vitória entrou em estado de emergência. Temperatura neste momento está na casa dos 11 graus. Previsão para hoje, segunda-feira, sol com muitas nuvens durante o dia, períodos de céu nublado, noite com muitas nuvens, mas não há previsão de chuva, apenas de garoa. Mínima na madrugada foi de 8, hoje não passa de 12 graus. Amanhã, terça-feira, sol com muitas nuvens durante o dia, períodos de céu nublado, noite com muitas nuvens, mínima 9, máxima 19, também não há previsão de chuva. Quarta-feira, a mesma coisa, né, também só nublado aí durante o dia, períodos de nublado, noite com muitas nuvens, não há previsão de chuva, temperatura gradualmente vai subindo, hoje a mínima é 12, amanhã a mínima é 19, quarta-feira a mínima já é, ou melhor, a máxima, perdão. Então vamos repetir aqui, ó, a mínima hoje foi de 8, máxima de 12, para amanhã a mínima diminui, mas a máxima aumenta, então a mínima amanhã de 9, máxima de 19. E na quarta-feira, a mínima cai mais um pouco para 6 graus, mas a máxima aumenta novamente para 20. Quinta-feira, sol com muitas nuvens durante o dia e períodos de céu nublado, noite com muitas nuvens, também não há previsão de chuva. Voltando uma previsão de chuva aí para sexta-feira, em torno de 10 milímetros. Mas, claro, trata-se de uma previsão. Aí voltaria a chover na próxima semana lá, volumes de 25, 20 milímetros de chuva durante a semana. 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Meio-dia e 31 agora.
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Bola em jogo, já é hora de falar de futebol. Em jogo com gols no segundo tempo, o Atlético Mineiro foi fatal diante do Fluminense e fez 3-1 na Arena MRV na abertura da 27ª rodada do Brasileirão, sábado. Reinier com um golaço, Coelho e Vitão marcaram para o Galo, que chegou aos 39 pontos. Com 45, o tricolor no fim do jogo descontou com Castilho. Outra equipe que entrou em campo no final de semana foi o Grêmio, em confronto direto na briga para o rebaixamento. A equipe enfrentou o Vasco e foi derrotada por 2-1 de virada na Arena em Porto Alegre. Daqui a pouco tem mais destaques do esporte.

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0: Vamos lá, vamos aos avisos do Hospital de Caridade São Pedro para esta segunda-feira, 14 de setembro. Fagner Vladica, da Colônia 3, está um pouco melhor. Josefa Mirzinski, do bairro dos Lima, está um pouco melhor. Esses foram os avisos de hoje do Hospital de Caridade São Pedro. Corpo de Bombeiros Comunitários, nas últimas 24 horas, não atenderam nenhuma ocorrência. Porém, no final de semana, atenderam um acidente de trânsito, né? Que teve um carro aí que bateu num poste. A gente vai estar falando mais sobre isso no Meio Dia Cidadão. 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
0: Feijão preto, saca de 60 quilos, R$ 190. Milho amarelo comum, também saca de 60 quilos, R$ 58. Soja industrial tipo 1, saca de 60 quilos, R$ 138. Bom em pé, o arroba, R$ 355. Erva mate folha, aposta na indústria, o arroba, R$ 18. E suíno em pé tipo carne, ou seja, o porco vivo, quilo, R$ 4,80. 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Vamos falar de esportes novamente, agora com Luiz Antônio Sá, trazendo informações do esporte.
2: Bom dia, ouvintes da Rádio Cidadão, aqui é o Clademiro, secretário de esportes. Passar umas informações sobre o nosso jogo da Ancespar em Prudentópolis, onde fizemos dois grandes jogos, onde o nosso feminino acabou sendo superado por 3-1. Saímos ganhando de 1-0, estávamos melhor no jogo, mas sentimos a quadra, por ser uma quadra de dimensões muito maiores, então nossos atletas cansaram e acabamos tomando a virada de 3-1. Perdemos bastante chance de gol também, mas faz parte. No masculino a gente venceu por 3-0, onde saímos ganhando de 1-0 em contra-ataque e soubemos segurar o resultado também numa quadra grande, difícil de jogar contra um time que está acostumado. Marcamos muito bem o goleiro linha adversário. O gol nosso no feminino foi marcado pela Tuca e no masculino o primeiro foi por Buiú, o segundo por Jackson e o terceiro por Zavali, que fez um grande jogo e acabamos não tomando nenhum gol. Então, masculino, a gente entrou de novo na briga aí pra classificação. O nosso feminino ali tá na ponta da tabela, por percentual a gente tá em primeiro, então assim, a gente tem grande chance de classificar entre os dois primeiros. Parabenizar todos os atletas que fizeram um grande jogo.
0: Valeu, então foi o secretário de esportes, eu falei que era o Luiz Antônio Sá, na verdade não é, né? O novo secretário de esportes aí, que acabou de falar aí sobre os jogos. Meio-dia e 36 agora, 24 minutinhos faltando para uma. 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Você está acompanhando por aqui o Meio Dia Cidadão. 24 para 1 agora.
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0: Muito boa tarde para você, meu amigo, minha amiga, ouvinte da rádio. Estamos mais uma vez aqui nesta segunda-feira, fria, úmida, com previsão aí de muito mais umidade, né? Mas fazer o quê, né? Graças a Deus, para nós ainda é uma bênção, tendo em vista aí que nos últimos dias, aí na última sexta-feira principalmente, cidades vizinhas como Rio Azul aí tiveram problemas bem mais sérios, né? E eu sempre falo que Malé ainda é muito protegida e abençoada por Deus, né? E esperamos que continue assim. É, todo dia praticamente, não somente eu, mas cada vereador aí recebe pedidos da população. E eu sempre falo, né, que um vereador, ele pode fazer um requerimento, ele pode fiscalizar, ele pode fazer uma indicação pedindo uma obra, um serviço, mas cabe ao Poder Executivo, como o próprio nome fala, né, executar ou não esses pedidos. Terraplanagem, pessoal precisando fazer aí terraplanagem para estufa, pessoal com bueiros aí que precisam ser enfeitos, ou a água destruiu, tudo isso nós repassamos para a administração municipal. Claro que quando e se vai ser possível fazer ou não, cabe a cada secretaria, cabe ao prefeito, ao vice-prefeito, até porque nós sabemos aí da situação que está as estradas, né? E não poderia ser diferente, muita umidade, muita chuva, até o asfalto está com problemas aí na própria BR, então é bem complicado. Mas os calçamentos aqui no município de Malé, é necessário que se faça aí uma licitação, um planejamento, porque tem ruas aí que estão intransitáveis, né? Eu sempre falo que a pior delas, ou uma das piores, né, é o Olavo Buraco. Na verdade é o Olavo Bilac, mas eu mesmo apelidei ela de Olavo Buraco, porque de longa data é uma das piores ruas que nós temos no município de Malé, praticamente intransitável. Mas sabemos que já existe projeto ali para fazer um revestimento asfáltico, e tomara que saia do papel quanto antes, porque a população nos cobra com toda a razão. A Avenida dos Trabalhadores também, com bastante buracos. Esse calçamento com essas pedras sextavadas, as pedras brancas, né, como é conhecida, infiltra água. Praticamente todas elas estão com problemas. Algumas delas em estado assim bem complicado. E essas pedras, elas trabalham. Então é muito complicado. Eu uma vez estive indo ali no prolongamento da rua 15 com o carro, e uma daquelas pedras soltou, acabou atingindo ali a parte de baixo do carro, e eu tive um prejuízo aí de quase 3 mil reais na época, porque, acredite se quiser, eu tive que trocar o eixo de um carro aí praticamente novo, né, ano 2023, porque a pedra, ela entortou o eixo, e o eixo não pôde ser mais utilizado. Então é complicado, é necessário. Sabemos que funcionário a prefeitura não tem, então tem que fazer uma terceirização, algo assim, e tem que começar a fazer um planejamento para melhorias nesses calçamentos, porque estão realmente no estado lastimável em algumas ruas. Com relação ao Parque dos Imigrantes, né, o pessoal que faz caminhada ali comenta sempre sobre a iluminação. Eu já comentava no programa anterior que eu conversava com o Esquiba, e ali já tem, né, a programação de se trocar todas as lâmpadas as lâmpadas atuais, né, do parque, por lâmpadas de LED. Vai melhorar bastante. E eu peço uma atenção especial, principalmente para aquele fundo lá perto do Franco, como é conhecido, perto do Buchini, porque lá tem um refletor que não está funcionando. E nós sabemos que o pessoal que faz caminhada utiliza muito essa pista ali. Eu, inclusive, faço caminhada e ali está bem escuro. Então, que nessa troca das lâmpadas já se preveja algo lá para o final, para dar mais segurança para quem pratica atividade física ali no Parque dos Imigrantes. E esperamos aí que para frente, haja mais locais aonde se possa fazer essas caminhadas. Sabemos que existe um projeto de uma pista de atletismo lá em torno do estádio municipal, ali no conjunto Irmã Dulce, vai sair uma pista em volta da quadra sintética, claro que é uma pista menor, mas também poderá ser utilizada, né? Mas essas melhorias, elas são importantes e precisam serem feitas. Por hoje é só, não esquece que temos sessão hoje, com transmissão ao vivo pelo YouTube, pelo Facebook e também aqui pela rádio, a partir das 19 horas. Um grande abraço a todos, fiquem com Deus e nós voltamos no próximo programa, sempre com informações de interesse da população maletense do município de Malé. Um grande abraço, fique com Deus e até o próximo programa.
1: 17 minutinhos antecedendo a 1 da tarde. 17 para 1, você está acompanhando por aqui o Meio Dia Cidadão. Atenção, subiu uma cadelinha marrom com pelo branco da residência de Pedro Severo Borrum. Quem encontrou, entrar em contato pelo 98435-9210. Atenção, compra-se canos de estufa usado. Quem tiver para venda, entrar em contato com o telefone WhatsApp 42-998-18-2666. Você tem cano de estufa usado aí para venda, entra em contato com o telefone 998-18-2666. Não conseguiu anotar, entra em contato conosco aqui que a gente repassa o número. Atenção, mulheres de Malé e região, você que tem cabelos longos e desejam ganhar uma ótima grana, nesta quarta-feira, dia 16, a Cif Cabelos estará comprando cabelos no Salão Estúdio A, em frente ao Parque dos Imigrantes. Não percam a oportunidade. Será somente nesta quarta-feira, compras de cabelo no Salão Estúdio A. Mais informações, 99874-8064. 12 horas 44 minutos, 16 minutos antecedendo a 1 da tarde.
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1: Mais de 1 milhão de crianças já foram vacinadas com a Pneumo 20.
3: Mais de 1 milhão de crianças até 5 anos de idade foram vacinadas com a Pneumo 20. O imunizante, que foi incorporado ao calendário nacional de vacinação em junho, protege contra a bactéria que causa pneumonia e meningite. O diferencial da Pneumo 20 é a cobertura mais abrangente, porque inclui os sorotipos associados à pneumonia invasiva no Brasil. Também atua contra a otite média, que pode levar à perda auditiva e infecção generalizada. Segundo o Ministério da Saúde, entre 2023 e 2025, o país registrou 4.600 casos de meningite pneumocócica e 1.400 mortes pela doença, com taxa de letalidade de 30%. Entre crianças menores de 5 anos, foram registrados 589 casos e 187 mortes no período. Além de prevenir as formas graves das doenças pneumocócicas, a ampliação da cobertura vacinal contribui para reduzir internações, complicações e mortes, especialmente na primeira infância, período em que as crianças estão entre os grupos mais vulneráveis. Pais e responsáveis devem manter a caderneta de vacinação das crianças atualizada e procurar uma unidade de saúde para verificar se há doses pendentes. Também é possível acompanhar pela caderneta digital de saúde da criança, disponível no aplicativo Meu SUS Digital. Da Rádio Nacional no Rio de Janeiro, Priscila Terezo.
1: Meio-dia, mais 47 minutos, 13 minutinhos antecedendo a 1 da tarde. A Capela São Sebastião da Vila Caroline comunica que terá venda de sonhos na cozinha da capela nos dias 18, sexta-feira, à tarde, no dia 19, o dia todo. Colabore com a capela e venha comprar com a gente. 13 minutos antecedendo a uma hora, 13 para uma. Você está acompanhando por aqui o Meio Dia Cidadão. Documento orienta escolas sobre como enfrentar eventos climáticos.
4: O aumento da ocorrência de eventos climáticos extremos tem levado à adoção de medidas de prevenção e adaptação em vários setores, inclusive na educação, para orientar gestores sobre como preparar as escolas. Pesquisadores do SEMADEM, ligado ao Ministério da Ciência, Tecnologia e Inovação, e do Instituto Alana, divulgaram uma nota técnica com recomendações para enfrentar os efeitos das mudanças climáticas. Boletim do painel El Niño aponta mais 90% de probabilidade de ocorrência de um evento muito forte entre setembro e novembro. As temperaturas devem ficar acima da média em praticamente todo o Brasil, embora massas de ar frio possam provocar quedas bruscas, especialmente em setembro. Entre os principais riscos estão o aumento das temperaturas, mudanças no regime de chuvas, ondas de calor, secas e incêndios florestais. Segundo o documento, o Brasil possui cerca de 150 mil escolas públicas e mais de 40 milhões de jovens expostos aos eventos climáticos. Desse total, mais de 370 mil crianças estudam em áreas de risco nas capitais. A nota recomenda que as secretarias de educação trabalhem em conjunto com a Defesa Civil, o Corpo de Bombeiros e as áreas de saúde, assistência social e meio ambiente. Também orienta a criação de planos para situações de emergência, a definição de canais de comunicação com as escolas e o acompanhamento dos alertas dos órgãos oficiais. O documento sugere ainda adaptações na infraestrutura, como melhor ventilação e criação de áreas verdes para reduzir o calor e ajudar no controle da água da chuva, e prevê que as medidas devem considerar as características de cada região, além das condições sociais, culturais e de acessibilidade. Da Rádio Nacional, no Rio de Janeiro, Sulimar Luz.
5: Atenção Malé e toda a região, chegou a hora de celebrar os 114 anos de Malé, uma grande festa preparada para toda a família, com atrações gratuitas. No dia 19 de setembro, a partir das 10h30 da noite no Centro de Eventos, acontece o baile de aniversário de Malé, com entrada gratuita, e a animação fica por conta dos grupos Bombachudos e também Herdeiros da Tradição, um duplex para animar a nossa festa. Venha dançar, reencontrar amigos e celebrar essa data tão especial. E atenção, no dia 20, às 8 horas, terá Santa Missa na Igreja São Pedro. E a programação continua no Parque dos Imigrantes. À 1 hora da tarde, a abertura da Feira Cultural e brinquedos gratuitos para as crianças. Às 14 horas, vamos reunir a comunidade e cantar juntos os parabéns pelos 114 anos de Malé. E na sequência, teremos a distribuição do bolo comemorativo. Às 15 horas, a apresentação de capoeira. Às 16 horas, emocionante show de bikes e motos acrobáticas. 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

0: Voltamos a campo e o assunto é futebol. O Mirassol foi buscar uma desvantagem de 2-0 e conseguiu um empate heróico contra o Vitória na tarde de ontem pelo Brasileirão. René fez os dois gols do Leão da Barra no primeiro tempo, aproveitando-se de falhas do goleiro Alex Muralha. Na etapa complementar, os donos da casa comandaram as ações ofensivas e buscaram um empate com gols de Bruno Santos e Edson Carioca. E para fechar a rodada de domingo do Campeonato Brasileiro, o Flamengo venceu o Corinthians por 2-1 no Maracanã e retomou a liderança do Campeonato Brasileiro, ultrapassando o Palmeiras, que no sábado havia vencido o São Paulo. Com dois times, pensando também na Conmebol Libertadores, tanto o rubro-negro quanto o Timão usaram equipes mistas com reservas. Estas são as últimas do esporte. Amanhã a gente volta com mais destaques do Mundo da Bola.
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2: Seguindo com as informações do Meio Dia Estadão da sua segunda-feira. E seguindo por aqui. Paróquia São Pedro. Avisos da Paróquia São Pedro. Hoje, segunda-feira, 19 horas na Matriz, tem Terço dos Homens. E amanhã, terça-feira, 19 horas na Matriz, encontro do Grupo de Oração Cairós. Arrecadação de prendas para festas. Doações de prendas poderão ser depositadas nas caixas que estão nos seguintes locais. Estamos falando da festa da padroeira, né? No bairro Dourado, em Malek, será dia 12 de outubro. Então, você pode dar suas doações na Capela Nossa Senhora Aparecida, no Mercado Eldorado, na Refrigeração Geraltec, no Mercado Ideal ou no Armazém Carvoz, que inclusive estão todos convidados para dia 12 de outubro participar da festa. Programação de 1º de outubro a 9 de outubro, 19 horas, novena em honra à Nossa Senhora Aparecida. Dia 12 de outubro, 9 da manhã, saída da procissão com a imagem de Nossa Senhora Aparecida da Matriz São Pedro. 10 horas, Santa Missa. 11:30, almoço com churrasco, galeto, risoto, maionese, saladas e serviço de bar e cozinha. 1 da tarde, início da parte festiva, com rodadas de bingo e leilão, jogos e brinquedos infantis. 6 da tarde, sorteio do bingão eletrônico, no valor total de R$8.000 em prêmios. Tarde dançante terá início após o sorteio do bingão. Animação, grupo Compasso da Vaneira. 12 horas 56 minutos agora, 4 minutinhos antecedendo a 1 da tarde.
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2: Boa tarde, segunda-feira hoje, 14 de setembro de 2026. Eu sou Juliano Luz, trago para você a partir deste momento o plantão policial. As últimas informações no setor de segurança pública. O que aconteceu nas últimas horas na nossa região, você fica sabendo agora aqui no programa Plantão. Olha, o homem morre após cair em
6: Tanque, em Paula Freitas. Por volta das 8:30 da noite de ontem, uma ocorrência mobilizou equipes de emergência durante a noite de ontem, domingo, dia 13, em Paula Freitas, após um homem cair em um tanque, né, de peixes e não ser mais visto. O SAMU de Paula Freitas foi acionado e, diante da situação, solicitou o apoio do Corpo de Bombeiros Militar de União da Vitória para realizar as buscas no local. Ao chegar à ocorrência, a equipe dos bombeiros coletou informações e iniciou as buscas no tanque. Após uma primeira verificação superficial, os bombeiros passaram a utilizar uma garateia, equipamento empregado para auxiliar na localização do corpo submerso. Depois de algum tempo de buscas, o corpo foi localizado e retirado da água. Após o resgate, o corpo ficou aos cuidados da Polícia Militar enquanto era aguardada a chegada da Polícia Científica e do IML, responsável pelo recolhimento e encaminhamento para os procedimentos legais. As circunstâncias da queda e da morte serão apuradas pelas autoridades. E olha, motorista perde controle de veículo e colide com um poste no canteiro central da Avenida João Pessoa, na cidade de Malé. A Polícia Militar foi acionada na madrugada por volta das 4 da manhã do domingo, dia 13, para amanhecer ontem, para atender a um acidente de trânsito na Avenida João Pessoa, no centro de Malé. No local, a equipe do terceiro pelotão encontrou um Gol de cor preta sobre a calçada, com danos na parte frontal. Um poste também foi danificado na colisão. De acordo com o relato do condutor aos policiais, ele teria perdido o controle da direção e atingido o poste que fica no canteiro central da avenida. O motorista foi atendido pela equipe dos brigadistas comunitários, que prestaram os primeiros atendimentos, porém ele recusou o atendimento de socorro e o encaminhamento médico. Durante a verificação, a equipe constatou que o veículo possuía pendências administrativas e que a carteira nacional de habilitação do condutor estava vencida há mais de 30 dias. O condutor, de 37 anos, morador do interior, também recusou o teste do bafômetro oferecido pela equipe policial. Conforme o registro da Polícia Militar, ele não apresentava sinais de embriaguez. O veículo foi recolhido ao pátio do pelotão de Malé e os autos de infração foram lavrados e os demais procedimentos cabíveis adotados. O poste atingido pelo veículo possui um transformador de energia. Devido ao impacto da colisão, parte da cidade ficou com o fornecimento de energia elétrica em meia fase, causando interrupção parcial no abastecimento de energia em decorrência do acidente. E seguindo com as informações aqui do plantão policial desta segunda-feira, hoje dia 14 de setembro, a Polícia Militar prendeu um indivíduo suspeito de envolvimento com tráfico de drogas durante uma ocorrência registrada na tarde de ontem, domingo, dia 13, no conjunto Guerino Massignan, em União da Vitória. Foi por volta da 1:30 da tarde, quando uma equipe da Polícia Militar realizava patrulhamento pela região e visualizou um indivíduo dispensando invólucro para dentro do pátio de uma residência. Diante da atitude considerada suspeita, os policiais realizaram a verificação do objeto. No interior do pacote foram encontradas 19 pedras de uma substância análoga ao crack. Posteriormente, a droga foi pesada, totalizando aproximadamente 2,5 gramas. Diante da situação, o suspeito recebeu voz de prisão e foi encaminhado juntamente com testemunhas que presenciaram a ocorrência à 4ª SDP. O material apreendido também foi entregue à autoridade policial para os procedimentos cabíveis. Polícia Militar aborda 4 indivíduos e encontra fiação retirada de postes de ciclovia. Polícia Militar de Santa Catarina registrou uma ocorrência de furto de fiação elétrica e dano ao patrimônio público na ciclovia localizada nos fundos da rodoviária municipal de Porto União. E olha, cheia do Rio Iguaçu leva 314 pessoas a abrigos e outras 1.800 a casas de parentes e amigos. A Defesa Civil retirou 94 famílias ontem domingo. 522 residências foram atingidas pelas cheias em União da Vitória. A cheia do Rio Iguaçu já levou 314 pessoas para abrigos públicos em União da Vitória. Segundo informações atualizadas pela Defesa Civil e pela Secretaria Municipal de Assistência Social, às 19 horas de ontem, domingo. De acordo com o levantamento, outras 1.800 pessoas estão de forma estimada em casas de parentes e amigos. A Defesa Civil também informou que 94

da imediata do nível do Rio Açu. O comportamento do rio também é influenciado pelas chuvas e pelo volume de água que chegam de outras áreas da bacia hidrográfica, incluindo afluentes e regiões localizadas à montante de União da Vitória. O município entrega a bacia do Iguaçu e recebe a contribuição de diversos cursos d'água. E olha, a Polícia Militar atendeu duas ocorrências de furto em diferentes pontos de Canoinhas entre a tarde de sábado, dia 12, e a madrugada de ontem, domingo, dia 13, resultando na recuperação de produtos e na prisão de um homem. Na tarde de sábado, por volta do meio-dia, a Polícia Militar foi acionada para atender uma ocorrência de furto no interior de um supermercado localizado na rua Coronel Albuquerque, no centro. A gerente relatou que uma adolescente havia sido flagrada colocando produtos dentro da bolsa durante as compras. Antes da chegada da guarnição, os itens foram retirados da bolsa. Aos policiais, a adolescente relatou que não possuía dinheiro suficiente para pagar pelas compras e por isso havia roubado 6 sachês de alimento para gatos e um óleo para cabelo. Os produtos, avaliados em aproximadamente R$ 72,00, foram recuperados. Após a abordagem e busca pessoal, nenhum outro objeto foi localizado. A adolescente foi conduzida à delegacia de Polícia Civil, acompanhada do responsável legal e da representante do estabelecimento, para os procedimentos cabíveis. Já na madrugada de domingo, por volta das 3 da manhã, a Polícia Militar foi acionada via Copom após o sistema de monitoramento de um condomínio localizado na rua Felipe Schmidt, no centro, registrar um furto. O vigilante responsável, repassou às equipes as características do suspeito e imagens da ação. Durante as buscas na região central, os policiais localizaram e abordaram um homem nas proximidades de uma agência bancária. Durante a busca, foram encontrados dentro de uma sacola tubos de cobre que, conforme as informações repassadas à guarnição, seriam provenientes do furto registrado no condomínio. Diante dos fatos, o homem recebeu voz de prisão e foi conduzido à delegacia de Polícia Civil, juntamente com os objetos apreendidos, para os procedimentos cabíveis. A Polícia Militar de Porto União registrou no sábado, dia 12, uma ocorrência de lesão corporal no bairro São Pedro, após uma discussão iniciada durante uma fila terminar em uma briga generalizada. A equipe foi acionada pelo Centro de Operações da Polícia Militar para atender a ocorrência em um estabelecimento comercial. No local, duas pessoas relataram aos policiais que uma discussão entre alguns envolvidos teria evoluído para uma briga com participação de diversos indivíduos. As vítimas sofreram agressões físicas e apresentavam lesões. Uma delas relatou ainda ter sido atingida por golpes de arma branca. O Corpo de Bombeiros Militar foi acionado e encaminhou as duas vítimas a uma unidade hospitalar para atendimento médico. A Polícia Militar realizou buscas nas proximidades e também tentou localizar o veículo utilizado na fuga de alguns dos envolvidos, mas não obteve êxito. A ocorrência foi registrada e as partes foram orientadas quanto aos procedimentos. Passageiro sofre corte na cabeça após colisão entre Uno e CrossFox na BR-280. Aconteceu em Rio dos Poços, em Canoinhas. Aulas são suspensas em 3 escolas de Porto União e também em várias escolas de União da Vitória. Inclusive, União da Vitória decretou estado de emergência. E o Paraná mobiliza a força-tarefa para auxiliar moradores atingidos pela enchente em União da Vitória. O governo do Paraná mobilizou uma força-tarefa para auxiliar os moradores de União da Vitória diante da elevação do nível do Rio Iguaçu, que chegou a 6h17 na manhã de ontem, domingo, dia 13, mas à tarde já estava perto dos 6h20, passou dos 6h20. Ex-namorada suspeito de agredir mulher após tentar atingi-la com motocicleta em Porto União. Polícia Militar de Santa Catarina registrou, então, por volta das 6h da manhã de ontem, domingo, dia 13, uma ocorrência de lesão corporal contra uma mulher no bairro São Pedro, em Porto União. Polícia Militar realizou diligências para localizar o suspeito, mas ele não foi encontrado. Polícia Rodoviária Federal informa que a BR-476 em Adrianópolis está com a pista totalmente interditada devido à erosão da pista, sem previsão para liberação. Também Tunas do Paraná, a pista está totalmente interditada devido à obstrução da pista por queda de barreiras sobre a via, também sem previsão de liberação.
Mulher é agredida pelo ex-namorado.

0: As tentativas de atropelamento em Porto União, já passei essa informação aqui. Um homem foi preso pela polícia militar por tráfico de drogas na tarde de sábado, dia 12, no bairro São Brás, em União da Vitória. Aconteceu por volta das 5h20 da tarde. Uma outra prisão, essa em flagrante pela polícia militar, após ameaçar a própria esposa e outras pessoas que a acompanhavam no retorno de um ato religioso no bairro Nossa Senhora Aparecida, em Bituruna. Meu Deus, na volta da igreja, que é isso? A ocorrência foi no início da madrugada de domingo, dia 13. Segundo a solicitante, durante a tarde ele havia saído para outra cidade para participar de um ato religioso. Algum tempo depois, seu marido passou a enviar diversos áudios por um aplicativo de mensagem, fazendo ameaças e afirmando que, quando ela retornasse, daria uma surra em todos que estivessem com ela. Ainda conforme o relato, o homem teria dito que aguardaria o grupo armado com uma foice e um facão. Diante das ameaças e do interesse da vítima de representação, contra o marido, né, a equipe da Polícia Militar foi até a residência da família. No local, os policiais flagraram o homem segurando um facão e uma foice. Ele recebeu ordem para largar os objetos, sendo posteriormente abordado. Durante a busca pessoal, nada de ilícito foi encontrado. Após a situação ser controlada, os policiais conversaram com o homem, que demonstrava descontentamento com a frequência da esposa aos atos religiosos. Durante a abordagem, ele voltou a proferir ameaças contra as pessoas envolvidas. Diante dos fatos, ele recebeu voz de prisão e foi encaminhado para os procedimentos cabíveis. Teve uma outra situação de agressão aqui. Um homem foi preso na madrugada de domingo, dia 13, após agredir outro homem com um golpe de facão na cabeça no bairro São João, em General Carneiro. A ocorrência foi registrada por volta da meia-noite 10. Durante patrulhamento pela região, uma equipe da Polícia Militar ouviu gritos de socorro vindos do interior de uma residência. Ao se aproximarem do imóvel, os policiais visualizaram um indivíduo segurando um facão. Ele recebeu ordem para largar a arma, sendo a determinação acatada. Durante a abordagem e busca pessoal, nenhum objeto ilícito foi encontrado. No interior da residência, os policiais encontraram uma mulher em estado de choque. Segundo o relato dela, o homem abordado teria chegado ao imóvel e agredido seu convivente com um golpe de facão na cabeça. O serviço de atendimento móvel do SAMU foi acionado e a vítima encaminhada ao hospital para receber atendimento médico. O suspeito recebeu voz de prisão e foi conduzido à 4ª STP de União da Vitória, onde foram tomadas as medidas cabíveis. E as informações policiais de hoje eram estas. O plantão volta amanhã, terça-feira, neste mesmo horário. Um abraço para você, fica com Deus e até amanhã. Tchau, tchau.
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3: Começo de semana maravilhoso pra você, 21 de setembro. Vamos lá, pessoal. Jonathan Marques está chegando. O programa a ser apresentado é o Bandas do Sul, pra todo mundo curtir, interagir e ficar feliz da vida, hein? Esse é o Bailão no seu rádio.

0: entre as primeiras de hoje, só sequência musical pra iniciar essa hora. Subras, ai que saudade. KN, não devo mais ficar. Solidão e desespero com a banda Toque de Mágica. E amor, não vai a banda legal, a banda dos
1: se
0: amigos.
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meu povo, boa tarde, Valéia, boa tarde, região. Está entrando no ar o programa Tarde é Sua, hoje, segunda-feira, dia 14 de setembro do ano de 2026. São 14 horas e seus 4 minutinhos. Sejam todos bem-vindos.

0: Coisas esotéricas, Maria Cecília Rodolfo aqui na programação. Deixa eu mandar um abraço para a Tereza Orne, que está por aqui, a Helena Gonçalves também está por aqui, o Edmilson com a Marli também já estão por aqui. Uma boa tarde para vocês.
1: Boa tarde, nossa amiga Eliane. Tudo beleza? Tudo tranquilo?
0: Tudo bem.
1: Poderia tocar a música do Porca Véi, Balanço do Bugio. Essa música eu ia oferecer para todos os nossos amigos, para você e toda a sua família, para a Loriane, para a família dela, para o seu Luiz Carlos, dona Ney, pro seu Alois Lacorte, pro Dionísio do Pinhalzinho, pro Polaco Majascão e pro Giovanni, beleza? Que oferece a Maria e o Edmilson Faiá aqui de Veracruz. Um forte abraço e tudo de bom!
0: Tudo de bom pra vocês também aí!
1: Mãe, gostaria de ouvir a música do Teixeirinho, a Valsa das Flores, só para ouvir, beleza? É a Maria Estefania aqui de Veracruz. Tudo de bom!
0: Tudo de bom pra vocês, uma ótima semana! Oi, boa tarde, tudo bem? Toque a música do musical JM, feliz aniversário pro Matheus, que estava de aniversário ontem. Obrigada, verdade, ontem era aniversário do Matheus, né? Ô, Matheus, parabéns pra você, felicidades e muitos anos de vida, que Deus te abençoe sempre, que os anos sempre te protejam também. Um abração pra você, tá bom? Quem mandou a mensagem aqui foi a avó Helena, e também um abração meu aqui também na programação. Esses tempos eu encontrei, não, né? Eu vi o Matheus, mas o Matheus não me viu, né? É, onde é que eu tava indo? Não vou me lembrar pra onde é que eu tava indo. Mas eu tava lá no posto e de combustível, e o Matheus tava lá com o pai dele, rodeando o caminhão lá. É lá, Matheus, ajudando o pai, né, Matheus? Um abração pra você. Brigadão pela audiência também aqui na programação e parabéns pra você, tá bom? Tereza Orne também está por aqui. Boa tarde, Tereza.
2: Boa tarde, Eliane. Tudo bom?
0: Tudo bom.
2: Nós gostaria de ouvir a música Volta da Rosa Branca. Uma boa tarde, uma boa semana, um bom dia santo e tudo de bom pra você. Tchau.
0: Tchau, dona Tereza, um abraço pra você e também, e que dia santo será que é? Será que é dia santo hoje? Não tô sabendo. Não me avisaram e eu vim trabalhar aí, né? Brincadeira. Dia santo...

0: sei, sei que segunda-feira que vem é feriado de novo, né, gente? Dia 21 de setembro, aniversário de Malé. Segunda-feira que vem tem forga de volta, eleia. 2h09, balanço do bugio, porca véia.
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0: Feliz aniversário pro Matheus, que ontem estava completando idade nova. Parabéns para ele, felicidades e muitos anos de vida. Vamos seguindo por aqui com o pedido da Tereza Orne, ela que pediu A Volta da Rosa Branca. São 2:20 por aqui na nossa programação.
1: Boa tarde, Eliane, tudo bom? Nós gostaríamos de ouvir a música Volta da Rosa Branca. Uma boa tarde, uma boa semana, um bom dia santo e tudo de bom para você. Tchau.

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1: Mãe, gostaria de ouvir a música do Teixeirinha, Valsa das Flores. Só para ouvir, beleza? É a Marli Estefania aqui de Veracruz. Tudo de bom!

0: Vamos para um rápido intervalo e voltamos já com o programa Tarde é Sua.
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2h45, voltamos por aqui na programação da Tarde é Sua e vamos lá para as participações. Boa tarde para Laura Tisca. Alô, Laura, um abraço para você, uma ótima semana, uma ótima segunda-feira. Obrigada pelo carinho da audiência aqui na nossa programação. Boa tarde também pro Reginaldo, que mandou boa tarde por aqui. Alô, Reginaldo, uma boa tarde para você também. O Matheus mandou mensagem, obrigada Eliane, quero que ouvir a música Dai Dai da Shakira, obrigada. Com certeza, Matheus, aniversariante do dia, não, que era ontem, né? Mas como ontem eu não tava, hoje eu tô aí, né? Você que manda, Matheus, um abraço, obrigado pela participação e também pela audiência.

E tá aí a Shakira, pedido do Matheus. 10 minutinhos para as 3 horas da tarde. Quem mais está por aqui ouvindo a nossa programação? É Elizabeth, boa tarde, tudo bem? Toque a música Pronto, Falei com Eduardo Costa, só para curtir. É Elizabeth de Rio Azul que mandou mensagem por aqui. Boa tarde, Elizabeth, um abraço para você, uma ótima semana. Obrigada pelo carinho da audiência aqui na nossa programação.

Eduardo Costa aqui na programação. Pronto, falei a pedido da Elizabeth, que está por aqui. Quem está por aqui também é Elisete. Boa tarde, Eliane. Toque a música Herança do Pai do Gaitaço com Cordiona. Hoje é a exaltação da Santa Cruz, dia santa. Ah, obrigada pela informação. Elisete, um abração aí para você, para o Osmar, para toda a família, pessoal que estiver ouvindo a programação. O Bento, se tiver por aí também, um abração para ele. Deixa eu procurar essa música aqui que a Elisete pediu, Herança do Pai do Gaitaço com Cordiona. Tá aí, Elisete, vai tocar aqui na programação. Um abraço para você, uma ótima segunda-feira.

0: Ui, que susto, gente. Meu celular tava de pé aqui em cima da mesa aqui do balcão aqui. E a hora que eu fui ligar o microfone, o celular caiu, levei um susto. Mas vamos lá, né? Herança do pai do Gaitaço aqui foi a pedido da Elisete aqui na nossa programação. Uma ótima tarde para Elisete, para toda a família. Obrigada pelo carinho da audiência e vocês aqui no nosso programa. E aí, vamos para o intervalinho bem rapidinho. A gente tem que fazer uns intervalos mais sequenciados por conta das propagandas políticas, né? Que agora está tendo as propagandas, daí a gente tem que fazer um comercial. Tocar umas duas, três músicas e ir para propaganda comercial, né? Porque senão a gente não vence as propagandas e também não consegue entender o pessoal. Mas eu vou para o intervalinho bem rapidinho. Vocês podem ir mandando sua mensagem e participando. 3542-1832, que é o nosso WhatsApp. Intervalinho bem rápido, eu já volto.
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0: 3:10 por aqui na nossa programação. O programa Tarde Sul está no ar, vai até as 5:00 PM. Mande sua mensagem, participe, 3542-1832, é o nosso WhatsApp.
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0: E quem está por aqui participando é a Lina Cláudia. Boa tarde, Lina.
2: Boa tarde, peça a música Deita e Rola. E ofereço para a Dani, que nós estamos aí escutando o seu programa. E um abraço para você, tudo de bom. Que Deus proteja você.
0: Obrigada, obrigada, Lina. Um abraço para você, Deito e Rolo. Acho que é isso, né, o nome da música. Deixa eu ver se eu acho no Spotify, se não... Deitou e Rolou, será que é essa? Não, acredito que não. Deixa eu procurar essa aqui no Spotify, no YouTube, Lina, para ver se nós achamos ela. Para ver se nós achamos a música da Lina. No Spotify não consegui achar, talvez no YouTube a gente ache. Vamos ver. Olá, procurei a música errada, procurei a música que a... Deito e Rolo. Gente do céu, eu deito e rolo. Será que é Geraldo Brito? Lina Cláudia, vou tocar a música que eu achei aqui. Se não for essa, você me avisa. Deixa eu escutar o áudio dela de novo pra mim ver se é essa música mesmo.
2: Boa tarde, essa música Deita e Rola. E ofereço pra Dani, que nós estamos aí escutando o seu programa. E um abraço pra você, tudo de bom. Que Deus proteja você.
0: Ah, Deita e Rola, acho que é do Amado Batista, né? Deixa eu ver aqui, ó. Deita e Rola, que apareceu no YouTube, Amado Batista. Esse mesmo, tá tocando aqui, Lina, um abração pra vocês, são 3:12.

0: Chega, garotos, ajoelhe e chora aqui na programação A Tarde é Sua.
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0: O nosso WhatsApp para você participar é o 3542-1832. Mande sua mensagem e peça sua música aqui na programação.
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0: sabe. Quem gostou, joga a mão e faz barulho, vai.
1: Muito obrigado, São Paulo!
2: Dona, aqui na programação, Luan Santana e Léo Foguete. Ouvimos também Gustavo Lima aqui no programa Tarde a Sua. São 16 horas e 20 minutinhos. Participe aqui na programação 3542-1832. Intervalinho bem rápido e eu já volto.
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0: Bruno e Marrone, acorrentado em você aqui na programação da Tarde é Sua. São 4 horas e 31 minutinhos. Quem tá por aqui é o Dionísio Banda Chesque. Boa tarde, Dionísio.
1: Boa tarde, tudo chique e bacana, minha amiga Eliane. Tamo por aqui ouvindo o programa, cheguei no rancho agora. Tava na correria pra Guarapuava, Irati, pra lá e pra cá, correndo, fazendo exame, se batendo, qual morrendo de dor. Não sei se viu meus status, tô aqui um bulldog.
0: Não vi, Jorge.
1: Ah, lidando com os implantes dentários e raio-x e coisa arada, não é fácil não, ainda mais com esse friozinho, quase nem dói. Tá me doendo até a mente. O pior de tudo é remédio arada, ficar 2 semanas nos antibióticos, afastado do alcoolismo. Bem, assim a gente esquece, né, não vai querer...
0: Vai que numa dessa, né? Vai que o corpo acostuma, sei, né? Daí não vai querer mais.
1: Tomar mais. Mas vamos que interessa. Manda um abraço aí pra todos os amigos e amigas. Uma ótima, abençoada semana a todos aí. E um abraço pra minha mãe Anísia também. A minha mãe gosta de ouvir a música É Mentira Desses Loucos, com o Paulinho Micharia. Toca essa aí. E eu quero ouvir Pela Cordiona do Tempo e Contraponto com a Tia Barbaridade, tá bom, minha amiga Eliane? Manda um alô ali, pô, Edmilson, pra Dona Marli, pro seu Luiz Carlos, pro Itanael, pô, Ismael, pra todos os demais que eu não citei o nome, aquele abraço do Banda Chescão. Tudo de bom.
0: Tudo de bom, Banda Chesque, obrigado pelo carinho da audiência, pode deixar, vamos tocar as músicas aqui na programação.
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0: Pela cordona do tempo e contraponto aqui na programação da Tarde a Sua, são 16 horas e 42 minutinhos por aqui. Essas aí foi a pedido do Dionísio, né? Pela cordona do tempo e contraponto e também um abraço pra mãe do Dionísio, a Anísia Bandachesky lá do Pinhalzinho, ouvindo aqui a nossa programação. Ela que pediu a música É Mentira Desses Loucos aqui na programação da Tarde é Sua. Quem mais está por aqui ouvindo o nosso programa? Deixa eu ver quem mais está. Lúcia Folvarni, boa tarde, toque a música Facão 3 Listras. É a Lúcia que mandou a mensagem por aqui. Deixa eu já achar essa aqui, Lúcia, para nós poder atender a sua participação, tá bom? Janina também está por aqui. Boa tarde, Janina.
1: Ô, Peliane, vou falar um tchau já. Se não dá tempo de você ver, pode dar algum imprevisto aí para mim, né? Então, tchau, até amanhã. Mas estou escutando, que você tenha o resto do dia abençoado, que Deus te abençoe, fique com Deus, tudo de bom para você, que você tenha uma noite abençoada, que Deus abençoe a noite, os anjinhos que protejam, todos os anjos, todos os santos, São José, Nossa Senhora, que Deus cuide de você, que Jesus cuide de você, que todos os santos cuidem de você e todos os anjos cuidem de você. Um abraço, mas estou escutando.
0: Então tá bom, Janina, um abraço e que Deus te abençoe também. Obrigada pelo carinho da audiência, pela participação de todos os dias. E até amanhã, Janina. Um abração pra você aí também. Vamos seguindo por aqui, então. Deixa eu ver do intervalo como é que eu tô. Ah, dá tempo de tocar o Facão 3 Listras a pedido da Lúcia Folvarney. 15 para as 5.
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0: Família com o Rick Renner aqui na programação. Intervalinho bem rapidinho, já volto.
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1: Horas e 56 minutinhos e assim vamos encerrando a programação, meu povo. Fiquem todos com Deus, um grande abraço, eu volto amanhã a partir das 14h com mais um programa à tarde a sua pra vocês. Fiquem todos com Deus, um grande abraço e até amanhã, se Deus quiser.

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0: 5 e 20. 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

0: Bom demais! Obrigado, galera!
1: Bom demais da conta, menino!
2: Que alegria estar aqui!
1: Obrigado,
2: que alegria, que alegria, que alegria! Gente, obrigado por esse carinho imenso. Nós, com toda certeza, devemos muito a essas duas pessoas maravilhosas aqui. O Brasil deve muito, musicalmente falando. Pra Chitãozinho e Xororó!
0: Valeu, Zé!
3: Com Deus!
0: Valeu, Zé! Valeu, Gabriel! Bom demais!

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Um fraquinho, parece um coxo de frango, hein? Ah, mais alto, gente. Pelo amor de Deus, velho.

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0: eu não sei se ela já pesquisou, já te passou, já te passou.
1: Muito boa noite, senhores.

0: Pai nosso que estás no céu, santificado seja o vosso nome. Venha a nós o vosso reino. Seja feita a vossa vontade, assim na terra como no céu. O pão nosso de cada dia nos dai hoje. Perdoai as nossas ofensas, assim como nós perdoamos a quem nos tem ofendido. E não nos deixeis cair em tentação, mas livrai-nos do mal.
1: Quero cumprimentar também o Chiquinho, o ex-vice-prefeito que está aqui, seja muito bem-vindo. Eu falei professores, tem com certeza diretores também, né? E demais, sejam muito bem-vindos. Conforme o regimento interno, dispenso a leitura da ata da sessão anterior. Destacando também a presença do vereador Thiago, que já se encontra aqui na sessão. Coloco em discussão a ata.

0: Acompanha pelas mídias sociais e quem nos ouve através das rádios. Iniciamos a nossa 26ª sessão ordinária com a leitura das correspondências expedidas durante a última semana. Inicialmente, ofício número 120, encaminhado ao excelentíssimo prefeito municipal, Sr. Pedro Kowalczyk, encaminhando para as devidas providências as indicações apresentadas na 25ª sessão ordinária realizada no dia 31 de agosto do corrente ano. Indicações em nome do vereador Paulo Cirineu Basniak, sob o número 3 e também sob o número 4. Também ofício encaminhado ao Poder Executivo, sob o número 118, encaminhando para as devidas providências o projeto de lei número 48 de 2026, cuja súmula dispõe sobre abertura de crédito adicional suplementar. Projeto esse aprovado em plenário na 25ª sessão ordinária realizada no dia 31 de agosto do corrente ano. Atenciosamente, Sérgio Gretchak, excelentíssimo presidente da Câmara Municipal. Também ofício número 119, encaminhado também ao Poder Executivo, em nome do presidente dessa casa, vereador Sérgio Gretchak, solicitando adequação do terreno destinado à construção do Centro de Convivência do Idoso. Por meio desse ofício, o presidente e vereador Sérgio Gretchak solicita ao Poder Executivo que determine a Secretaria de Obras a realização das providências necessárias para adequação e preparação do terreno localizado na rua 15 de novembro, destinado à construção do Centro de Convivência do Idoso. Solicita-se que sejam realizados, conforme a necessidade constatada no local, o serviço de limpeza, nivelamento, terraplanagem e demais intervenções necessárias, de modo a deixar o terreno devidamente preparado e em condições adequadas para o início da execução da obra. A adequação prévia do terreno é de fundamental importância para garantir condições apropriadas para a implantação da edificação, contribuindo para o bom andamento dos trabalhos. Ressaltamos a importância da construção do Centro de Convivência do Idoso, uma vez que o espaço irá proporcionar melhores condições para a realização de atividades de convivência, integração social, lazer e promoção da qualidade de vida da população idosa. Certos e podemos contar com a atenção e empenho da administração, agradecemos antecipadamente. Sérgio Gretchak, vereador e presidente da Câmara Municipal. Também ofício sob o número
1: 2. Só pedir para o Fernando e o Vilmar dar uma paradinha ali, porque as duas rádios entraram em contato que não estão recebendo o nosso áudio. Só dar uma conferida lá. Lembrando que a nossa transmissão é pelo Facebook, pelo YouTube também, pela Rádio Clube e pela Rádio Cidadão, e no Face também. Fernando Vilmar não está transmitindo. Também não. Vamos aguardar um pouquinho. Mais uma vez eu agradeço a presença de todos que estão aqui pessoalmente na nossa Câmara Municipal de Malé hoje, bastante professores, professoras, diretores, sejam sempre bem-vindos à nossa sessão que acontece todas as segundas-feiras às 19 horas.

solicito informações acerca da existência e das condições dos seguros contratados para os veículos utilizados pela Secretaria Municipal de Saúde no transporte de pacientes. Considerando a natureza do serviço prestado, que envolve o transporte frequente de cidadãos para consultas, exames, tratamentos, procedimentos médicos e demais atendimentos de saúde, inclusive com deslocamentos para outros municípios e percursos rodoviários de maior distância, entende-se pertinente conhecer as medidas adotadas pela administração municipal para a proteção dos usuários, servidores e do próprio patrimônio público. Dessa forma, solicitamos informações individuais para cada veículo da saúde, se existe seguro veicular vigente, para os veículos segurados, encaminhar cópia das apólices, informar se existe cobertura específica ou suficiente para os pacientes transportados, considerando a quantidade de ocupantes e a natureza dos deslocamentos. A presente solicitação decorre do exercício da função fiscalizatória do Poder Legislativo e possui como finalidade verificar as condições de segurança e proteção relacionada aos veículos utilizados no transporte de pacientes pelo município. Diante do exposto, solicita-se que as informações e cópias dos documentos acima especificados sejam encaminhadas à Câmara, preferencialmente em meio digital, dentro do prazo legal aplicável. Atenciosamente, Sérgio Gretchik, presidente da Câmara Municipal. Ofício número 123, encaminhado aos familiares do senhor Ciriaco de Oliveira Filho, encaminhando para conhecimento a moção de pesar pelo falecimento do senhor Ciriaco de Oliveira Filho, ocorrido em 27 de agosto do corrente ano. Atenciosamente, senhor vereador Sérgio Gretchik, presidente da Câmara Municipal. Também ofício número 124, encaminhado aos familiares do senhor Claudino Makoski, para conhecimento, encaminhando a moção de pesar pelo falecimento do senhor Claudino Makoski, ocorrido em 31 de agosto do corrente ano. Atenciosamente, senhor Sérgio Gretchik, presidente da Câmara Municipal. Correspondência recebidas do Poder Executivo. Ofício número 300, encaminha à Câmara Municipal projeto de lei número 49 de 2026, que dispõe sobre abertura de crédito adicional suplementar no valor de R$ 5.000,00 para manutenção do Consórcio Intermunicipal de Saúde, consórcio da Ancespar. Projeto de lei 49/2026. Também ofício sob o número 302. Esse ofício veio em resposta a alguns requerimentos da Câmara Municipal em relação ao requerimento sobre a solicitação de deliberação para a realização de estudo técnico visando a implantação de redutor de velocidade lombado à travessia elevada, enviando em anexo a resposta da Secretaria da Administração. Também em relação ao requerimento pedindo a relação nominal de todos os deputados estaduais e federais que destinaram emendas no período de 2016 a 2026. Em atenção ao requerimento, cumpre esclarecer inicialmente que os instrumentos e convênios celebrados pelo município de Malé não contêm em regra a identificação dos parlamentares responsáveis pela indicação de recursos, uma vez que tais ajustes são formalizados entre o município e o estado do Paraná, por intermédio de suas secretarias de Estado ou com órgãos do governo federal, não havendo previsão de que constem os respectivos instrumentos, os nomes dos deputados estaduais e federais que eventualmente tenham indicado a destinação dos recursos. Dessa forma, a simples análise dos convênios firmados pelo município não permite identificar com a necessária segurança os parlamentares autores das emendas, uma vez que tais informações não integram necessariamente a documentação oficial dos respectivos processos administrativos. Acrescenta-se que o município não dispõe de arquivo digital consolidado que permita a vinculação das emendas parlamentares recebidas aos respectivos parlamentares autores. Em razão disso, o levantamento está sendo realizado de forma manual,
mediante consulta aos arquivos físicos da administração, procedimento que demanda maior tempo para localização, conferência e organização dos documentos pertinentes. Os relatórios até então encontrados correspondem às informações disponibilizadas em portais públicos, a exemplo, o portal do Tribunal de Contas, cujo relatório segue anexo, o qual, contudo, refere-se a emendas parlamentares federais. Diante desse exposto, considerando a necessidade de prosseguimento das diligências para localização e conferência dos registros, bem como a impossibilidade de extrair diretamente dos instrumentos de convênio a identificação dos parlamentares responsáveis, o município permanece à disposição para prestar os esclarecimentos necessários, comprometendo-se a encaminhar as informações tão logo concluídas as diligências pertinentes. Em relação ao requerimento... Em relação ao requerimento sobre a solicitação de complementação de informações prestadas sobre o posto de saúde, ESF1, envia anexo a resposta da Secretaria Municipal de Planejamento. Também em relação ao requerimento sobre a solicitação de informações do trator agrícola da marca Landini, envia anexo a resposta da Secretaria Municipal de Obras e Serviços Públicos. Assim, agradecemos a atenção e renovamos a protesto de estima e consideração. Atenciosamente, Sr. Pedro Kowalczyk, excelentíssimo prefeito municipal. Essas respostas já foram devidamente encaminhadas, então, aos vereadores autores dos requerimentos.

Ofício número 305, recebido da Prefeitura Municipal, encaminhando à Câmara projetos de lei. Projeto de lei número 50 de 2026, que altera a Lei Municipal 1236 de 2015, de 28 de janeiro de 2025, a que institui o plano de cargos, carreira e remuneração dos profissionais do Magistério Público do município de Malé. Também a Lei 1520 de 2022, de 9 de setembro de 2022, que dispõe sobre a forma de escolha dos diretores das escolas da Rede Municipal de Ensino de Malé e da outras providências. Também encaminha o projeto 51 de 2026, que dispõe sobre a abertura de crédito adicional suplementar. E o projeto 52 também dispõe sobre a abertura de crédito adicional suplementar. No mais, agradece a atenção e renova protesto de estima e consideração. Atenciosamente, senhor Pedro Kowalczyk, excelentíssimo prefeito municipal. Ofício recebido da Prefeitura Municipal, sob o número 306, que vem em resposta a um ofício de gabinete do vereador Léo. Então, com o seguinte teor: memorando número 251 da Secretaria Municipal de Saúde, por meio do qual esse ofício de gabinete solicita a apresentação de demanda à Secretaria de Estado da Saúde para implantação de uma central de abastecimento farmacêutico. A Secretaria Municipal de Saúde informa que o município já dispõe de uma estrutura destinada ao funcionamento da CAF, atualmente localizada ao lado da Unidade Básica de Saúde, ESF2. Embora se reconheça a relevância da proposta para fortalecimento da assistência farmacêutica no município, já possuímos neste momento importantes obras em andamento na área da saúde, entre elas a implantação da clínica de fisioterapia, a construção da nova UBS ESF2 e a reforma da UBS ESF1. Essas intervenções demandam acompanhamento técnico, administrativo e financeiro, além da aplicação de recursos e, quando necessário, de contrapartida municipal. Diante do atual planejamento orçamentário e das obrigações relacionadas às obras já iniciadas, não se mostra viável, nesse momento, assumir eventual contrapartida financeira para implantação da estrutura solicitada. Ressalta-se ainda que a conclusão das obras em andamento e a reorganização dos espaços da Rede Municipal de Saúde deverão suprir as necessidades de espaço atualmente identificadas no CAF, proporcionando melhores condições para seu funcionamento e organização. Assim, embora o encaminhamento da demanda à Secretaria de Saúde do Estado não seja considerado oportuno nesse momento, a implantação de uma CAF Porte 2 permanece como alternativa administrativa passível de reavaliação futura. Conforme a necessidade do serviço, a disponibilidade orçamentária do município e a existência de programas estaduais que ofereçam condições favoráveis para sua execução. Atenciosamente, Bruna Cristina Markevich, gestora municipal de saúde. Também ofício recebido da Prefeitura Municipal, sob o número 307, também vem em resposta a alguns requerimentos da Câmara. Requerimento número 11 e requerimento número 12. Em anexo, memorando da Secretaria de Planejamento, por meio dos quais são solicitadas informações acerca da existência de projeto para a construção da ponte na rua Professor Januário Voislau Zavascki, bem como projeto para a reforma do ginásio de esportes em Rio Claro do Sul. O município de Malé, por intermédio da Secretaria de Planejamento, presta os seguintes esclarecimentos. Inicialmente, informamos que ambas as demandas são de conhecimento dessa administração encontra-se entre as necessidades identificadas para a futura elaboração de projetos pelo Departamento de Engenharia. Contudo, até o presente momento, não foi possível concluir a elaboração desses projetos. Tal situação decorre especialmente
da elevada demanda atualmente atribuída à equipe técnica da Secretaria. Nesse momento, faz-se necessária priorizar projetos vinculados a convênios, programas e demais instrumentos de transferência de recursos já formalizados ou em fase de formalização junto ao Governo do Estado, os quais possuem prazos específicos para apresentação, análise e aprovação. Cabe destacar que somente nessa gestão, o Departamento de Engenharia já elaborou mais de 25 projetos de engenharia, muitos deles encaminhados aos órgãos estaduais e federais com o objetivo de pleitear recursos para o município. Parte desses projetos já resultou na formalização de convênios e na execução de obras. Entre os projetos elaborados ou conduzidos tecnicamente pela Secretaria, destacam-se a ampliação e reforma do CMEI Pingo de Gente, campo de grama sintética em Rio Claro do Sul, construção de uma nova unidade básica de saúde, construção de creche no bairro Jardim Emília, construção de uma casa-lar, construção de uma clínica de fisioterapia, construção de uma pista de atletismo no estádio municipal, construção do centro de convivência do idoso, construção do CREAS, loteamento habitacional no bairro Jardim Emília, contemplando a construção de 15 unidades, pavimentação asfáltica em ruas do bairro Vila Caroline, pavimentação asfáltica em todas as ruas do bairro Jardim Emília, pavimentação asfáltica na rua Félix Sokolowski e rua Manuel Ribas, no bairro Eldorado, pavimentação asfáltica da rua Professora Silmira Neves Soares e em trecho da rua Claudino Tadeu Graboschi, pavimentação asfáltica na rua Tiradentes, pavimentação da rodovia municipal MLL 250, em trecho de aproximadamente 5 quilômetros em direção à Colônia 4, pavimentação da rodovia municipal MLL 451, direção à Ervateira Sokolowski, pavimentação no distrito de Rio Claro do Sul, pavimentação de trecho na rua Esperança, em Dorizon, projeto de iluminação na Avenida dos Ferroviários, projeto de pavimentação na rua Barão do Rio Branco, charqueada, reforma da UBS no bairro Jardim Emília, revitalização com pavimentação asfáltica na rua Olavo Bilac, revitalização com implantação de uma quadra poliesportiva na Vila Maria, revitalização e implantação de campo em grama sintética na Vila Irmã Dulce. Além da elaboração dos projetos propriamente ditos, ressalta-se que a equipe técnica municipal permanece responsável pelo acompanhamento das obras em andamento. Dessa forma, a não elaboração até o presente momento dos projetos solicitados não representa ausência de interesse ou de reconhecimento da importância dessas intervenções, mas decorre da necessidade administrativa e técnica de estabelecer prioridades. Por fim, informamos que as duas demandas permanecerão no planejamento da Secretaria e tão logo haja disponibilidade técnica da equipe, possam ser realizados os levantamentos e estudos necessários. Atenciosamente, Secretária Municipal de Planejamento, Adriele Santos. Correspondências recebidas diversas. Ofício número 1 do Conselho Municipal de Esportes e Recreação, solicitando a utilização das dependências da Câmara para o dia 25 de agosto, nos seguintes horários. 25 de setembro, na verdade está errada a data. 25 de setembro, nos seguintes horários, das 8 horas ao meio-dia.

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exercício da função pública, tais como endereço residencial, CPF, dados bancários, informações médicas, telefone particular ou quaisquer outros dados pessoais sem relação com objeto de fiscalização. O pedido restringe-se às informações funcionais, administrativas e remuneratórias relacionadas ao exercício de cargo ou função pública e aplicação de recursos públicos. Essa distinção é importante porque a LAI determina simultaneamente transparência das informações públicas e proteção das informações pessoais. Por outro lado, o Supremo Tribunal Federal estabeleceu expressamente no tema 483 que é legítima a publicação dos nomes dos seus servidores e do valor dos correspondentes vencimentos e vantagens pecuniárias. Assim, a identificação do servidor e das parcelas remuneratórias custeadas pelo erário encontra respaldo no princípio constitucional da publicidade e no direito de acesso às informações públicas. Justificativa: o presente requerimento possui caráter institucional e fiscalizatório, tendo por finalidade subsidiar o exercício das atribuições constitucionais e legais do Poder Legislativo quanto à fiscalização dos atos da administração pública e da aplicação dos recursos públicos. A concessão de TIR e funções gratificadas produz impacto direto na folha de pagamento e, consequentemente, constitui despesa suportada pelo erário, sendo de interesse do Poder Legislativo conhecer os beneficiários, valores pagos, fundamentos legais, atos administrativos de concessão e critérios empregados pela administração. A Lei Federal nº 12.527, de 2011, Lei de Acesso à Informação, estabelece como dever dos órgãos públicos assegurar gestão transparente da informação e amplo acesso aos registros e documentos produzidos ou custodiados pela administração. O artigo 7º assegura, entre outros, acesso às informações relacionadas à utilização de recursos públicos, enquanto no artigo 8º estabelece a transparência ativa das informações de interesse coletivo e dos registros de despesas públicas. A própria Constituição Federal estabelece a publicidade como um dos princípios que regem a administração pública, sendo que a transparência da remuneração dos agentes públicos já foi reconhecida pelo Supremo Tribunal Federal como compatível com a proteção à intimidade e à vida privada. Dessa forma, a identificação dos servidores beneficiários, dos valores pagos, dos percentuais concedidos, das atribuições exercidas e dos respectivos fundamentos legais permitirá ao Poder Legislativo verificar a legalidade, regularidade, impessoalidade e adequação das concessões, bem como acompanhar o impacto dessas despesas na folha de pagamento municipal. Diante do exposto, requer-se encaminhamento das informações e documentos acima especificados de maneira completa, atualizada e organizada dentro do prazo previsto na legislação e nas normas municipais aplicáveis. Malete, 2 de setembro de 2026, vereador Léo, vereador Delcio Jurandir Ozinski, vereador Idinei Roguski, vereador Natal Carraro e vereador Sérgio Kojatec. Na sequência, senhores vereadores, requerimento número 17 de 2026, também dos vereadores Léo, Delcio Jurandir Ozinski, Idinei Roguski, Natal Carraro e Sérgio Kojatec, que requerem a mesa na forma regimental depois de ouvido o plenário, solicitando informações ao prefeito municipal e documentos detalhados acerca da aquisição, estoque, critérios de concessão e distribuição de cestas básicas pela Secretaria Municipal de Família e Desenvolvimento Social, especialmente diante de informações recebidas de que pessoas e famílias estão em situação de vulnerabilidade social, estariam procurando atendimento público e em determinadas situações não estariam conseguindo receber o benefício por alegada indisponibilidade de cestas básicas. Diante disso, requer-se ao Poder Executivo encaminhamento das seguintes informações. 1. Quantidade total de cestas básicas adquiridas pelo município durante o exercício 2026, discriminando cada aquisição realizada, com indicação de data, quantidade, valor unitário, valor total, fornecedor e respectivo procedimento de contratação. Cópia dos processos de aquisição, contratos, atas de registro de preços, empenhos, notas fiscais, ordens de fornecimento e demais documentos relacionados à compra das cestas básicas. 3. Informação sobre a quantidade de cestas básicas recebida pela Secretaria em cada mês no exercício 2026. 4.
Informações sobre a quantidade de cestas básicas distribuídas mensalmente, indicando os meses de janeiro de 2026 até a presente data. 5. Informação sobre o estoque atual existente, especificando quantas cestas básicas encontram-se disponíveis para distribuição nessa data. 6. Informar se em algum período do exercício 2026 houve falta ou interrupção do estoque de cestas básicas destinadas a famílias necessitadas, em caso positivo, indicar o período em que ocorreu a falta, os motivos que ocasionaram a indisponibilidade, quais as providências foram adotadas pela administração, o período estimado efetivo para regularização do fornecimento. 7. Informar quais são os critérios utilizados para concessão das cestas básicas, encaminhando cópia de eventual lei, decreto, regulamento, resolução, portaria, instrumento, instrução normativa ou outro ato administrativo que discipline a concessão dos benefícios. 8. Informar quais os documentos e requisitos são exigidos das famílias para terem acesso à cesta básica e se é realizada avaliação socioeconômica ou atendimento por assistente social antes da concessão. 9. Informar se existe limite de cestas por família, periodicidade mínima para novo atendimento ou qualquer outro critério de restrição. 10. Informar quantas famílias solicitaram cestas básicas durante o exercício 2026, discriminando mês a mês. 11. Informar quantas solicitações foram atendidas e quantas foram recusadas ou não atendidas, também discriminando elas mensalmente. 12. Em relação às solicitações que não foram atendidas, informar os principais motivos do indeferimento ou da não entrega, tais como falta de estoque, ausência de requisitos, documentação incompleta ou outro motivo. 13. Informar se atualmente existem famílias aguardando o recebimento de cestas básicas, indicando somente a quantidade de famílias em espera, sem necessidade de identificação nominal e respeito à proteção de dados pessoais dos beneficiários. 14. Informar qual é a periodicidade prevista para aquisição e reposição dos estoques, bem como se existe planejamento destinado a evitar a interrupção do atendimento. 15. Informar qual o valor orçamentário previsto para aquisição das cestas básicas no exercício 2026, quanto já foi empenhado, liquidado e pago e qual o saldo ainda disponível. 16. Informar se os recursos utilizados para aquisição das cestas são provenientes exclusivamente de recursos próprios do município ou se existem recursos estaduais, federais ou proveniente de outros programas ou fontes. 17. Encaminhar relatório consolidado contendo mês a mês a quantidade de cestas adquiridas, recebidas, distribuídas, existente em estoque ao final de cada período. Justificativa. O presente requerimento decorre de informações recebidas pelos vereadores no sentido de que famílias em situação de vulnerabilidade social estariam procurando a Secretaria Municipal da Família e Desenvolvimento Social em busca de auxílios alimentar e em determinadas situações não estariam recebendo cestas básicas em razão de supostas indisponibilidade do benefício. Considerando que a alimentação constitui necessidade essencial e que esse tipo de benefício possui especial importância para famílias que atravessam dificuldades financeiras e sociais, entende-se necessária a obtenção de informações oficiais para verificar a situação dos estoques, das aquisições e da distribuição realizada pelo município. Ressalta-se que o objetivo do presente requerimento é esclarecer os fatos e permitir o acompanhamento da política pública, verificando se existe demanda superior ao estoque disponível, eventual interrupção no fornecimento ou necessidade de aprimoramento do planejamento das aquisições. Compete ao Poder Legislativo exercer a fiscalização dos atos da administração pública, especialmente quanto à aplicação dos recursos públicos e à efetividade dos serviços e benefícios disponibilizados à população. As informações requeridas também permitirão avaliar se o município dispõe de planejamento suficiente para garantir a continuidade do atendimento às famílias efetivamente necessitadas, evitando períodos de desabastecimento e assegurando que os recursos destinados à assistência social alcancem adequadamente a população em situação de vulnerabilidade. Diante da relevância social da matéria, solicita-se o encaminhamento das informações e documentos requeridos, preferencialmente em formato digital, dentro do prazo legal. Malete, 10 de setembro de 2026, vereador Léo, vereador
Schumacher, vereador Idinei, vereador Natal e vereador Sérgio Kojatec. Na sequência, senhores vereadores, requerimento de número 18. Requerimento de número 18, dos vereadores Sérgio Gretia, Delcio Jurandir Elzinski, Schumacher, Ednei Roguski, Léo, Sérgio Kojatec e Natal Carraro, que requerem a mesa, depois do ouvido ao plenário, para que seja encaminhado ao expediente ao excelentíssimo prefeito municipal, solicitando informações detalhadas acerca da aplicação das correções, reajustes e atualizações do piso salarial profissional nacional do magistério aos profissionais da educação da rede municipal de ensino de Malé, bem como esclarecimentos quanto ao compromisso apresentado no plano de governo relacionado à valorização salarial dos professores municipais, para que esta casa legislativa possa exercer adequadamente sua função constitucional de fiscalização e acompanhamento dos atos da administração pública municipal, requer-se ao Poder Executivo que informe: 1. Quais reajustes, correções ou atualizações do piso salarial profissional nacional do magistério foram efetivamente concedidos aos professores da rede municipal de ensino de Malé desde o início da atual gestão, indicando de forma discriminada o percentual aplicado em cada exercício e a respectiva data de implantação. 2. Se os percentuais de atualização do piso nacional do magistério definidos para os respectivos exercícios foram integralmente aplicados aos profissionais do magistério municipal e, em caso negativo, quais percentuais deixaram de ser aplicados, indicando as razões administrativas, financeiras ou jurídicas. 3. Qual é atualmente o vencimento inicial da carreira do Magistério Público Municipal, com indicação de carga horária correspondente, e como esse valor se compara ao piso salarial profissional nacional vigente? 4. Seus reajustes concedidos alcançaram todos os níveis, classes e referências da carreira do magistério, preservando a estrutura e as diferenças remuneratórias previstas no plano de carreira, ou se foram aplicados exclusivamente ao vencimento inicial? 5. Que seja apresentada planilha demonstrativa da evolução dos vencimentos do magistério municipal, indicando os valores e percentuais de reajustes aplicados em cada período. 6. Considerando o compromisso apresentado à população durante o período eleitoral e constante do plano de governo referente à valorização dos profissionais da educação e a correção salarial mencionada no período de 33% aos professores, percentual de 33% aos professores, informe o Poder Executivo quais as medidas já foram adotadas para o cumprimento deste compromisso. 7. Caso o referido percentual de 33% ainda não tenha sido integralmente implementado, informar qual percentual já foi concedido até ao presente momento, qual eventual saldo ainda resta a ser aplicado e se existe cronograma ou planejamento para implantação. 8. Informar se foram realizados estudos de impacto orçamentário e financeiro para a implementação das correções e da valorização salarial anunciada aos profissionais do magistério, encaminhando cópia dos respectivos estudos, caso existentes. 9. Informar se há previsão de encaminhamento à Câmara Municipal de projeto de lei destinando à revisão, atualização ou adequação da remuneração e ou plano de carreira do Magistério Municipal, indicando, se possível, o prazo previsto. 10. Encaminhar cópia dos atos administrativos, lei, decretos, estudos, pareceres, demonstrativos e demais documentos relacionados aos reajustes e à aplicação do piso do magistério do município de Malé no período correspondente à atual gestão. Justificativa: o presente requerimento tem por finalidade proporcionar à Câmara Municipal, especialmente aos profissionais da educação, informando claras e objetivas acerca da política de valorização remuneratória do Magistério Público Municipal. A educação constitui serviço público essencial e a valorização dos profissionais que nela atuam representa elemento fundamental para a manutenção e o aprimoramento da qualidade do ensino oferecido à população.
Além disso, compete ao Poder Legislativo exercer a fiscalização dos atos do Poder Executivo, inclusive no que se refere à aplicação dos recursos públicos, ao cumprimento da legislação relacionada ao piso salarial do magistério e aos compromissos apresentados à população. A solicitação mostra-se especialmente pertinente diante do compromisso apresentado no plano de governo da atual administração, no qual foi anunciada a medida de valorização dos professores envolvendo correção salarial.

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1: 8:21. 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
1: 8:23.

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0: do plano de governo. E eu perguntei também para ela se, quando ela assumiu a secretaria, se alguém da administração municipal teria fornecido para ela esse plano de governo. E a resposta também foi não. Então, essa é uma cobrança que eu faço, já fiz pessoalmente do próprio prefeito Pedro. Eu trabalhei no total até hoje com 7 administrações, mas teve uma delas em que eu tive a honra de ser convidado para ser secretário de saúde, né, num primeiro mandato. E eu me recordo que a primeira coisa que o então prefeito fez para mim, depois de fazer o convite para mim assumir a secretaria de saúde, ele me entregou e falou: esse é o plano de governo. A cada 3 meses você vai ter que prestar contas do que você está fazendo nesse plano de governo. Então não estou aqui para defender a secretária Carla e para isentar ela. Só que achei muito justo destacar esse ponto importante. Na minha opinião, a administração municipal, quando vai dar um cargo de secretário para qualquer secretaria, deveria entregar nas mãos o plano de governo, fazer assinar que recebeu e a cada 3, 4, 5 meses prestar contas daquilo que está nesse plano de governo. Então, se não foi feito até agora, está na hora de sentar com os secretários e mostrar aquilo. E não estou falando só de educação, não. Saúde, agropecuária, meio ambiente. O plano de governo é extenso. E eu acho que todo secretário que assume a pasta tem que entender que ele é um cargo comissionado, que ele tem que estar a par, né, daquilo que foi colocado no plano de governo. Mas faço questão de deixar claro que a secretária Carla não participou da confecção do plano de governo e ela não recebeu esse plano de governo para ser cobrado dela, no caso, olha, tem isso, isso, isso que você tem que se adaptar. Então, acho muito importante esclarecer esse ponto, porque eu acabei conversando com ela hoje sobre vários assuntos, reforma de creche, enfim, e acabamos entrando nesse assunto também, e para frente, até nas considerações finais, eu vou conversar mais sobre outros assuntos que nós conversamos. O vereador Ednei solicitou que talvez precise usar a tribuna por causa da questão de ficar mais fácil para ele. Se quiser, vereador, está deferido.
1: Com licença, senhor presidente, os demais vereadores, boa noite aos presentes. Mesmo que teve essa resposta aí de vocês, que a gente fez esse requerimento, a gente tinha se preparado, então a gente vai apresentar. Senhor presidente, nobres vereadores, professores, servidores e cidadãos de Malé, venho hoje para falar de uma situação que merece a atenção e o respeito de toda esta Câmara Municipal, a situação dos nossos professores. Os professores de Malé estão unidos e vêm cobrando aquilo que lhes foi prometido durante a campanha. O atual prefeito assumiu o compromisso de conceder 33% de aumento salarial aos professores. Porém, até o presente momento, esse compromisso não foi cumprido. Já está se aproximando de 2 anos desde a promessa feita e os professores continuam aguardando esta resposta concreta. Não estamos falando apenas de números, estamos falando de profissionais que dedicam suas vidas à educação, que estão todos os dias dentro das salas de aula, formando nossas crianças, nossos jovens, enfrentando dificuldades e cumprindo seu papel com responsabilidade. Uma promessa feita aos professores não pode simplesmente ser esquecida. Se existe alguma dificuldade financeira ou administrativa para cumprir, o compromisso assumido é necessário. É necessário que o Poder Executivo venha a público, explique a situação e apresente uma solução. O que não podemos aceitar é que os professores continuem esperando sem essa resposta clara. Por isso, como vereador quero manifestar meu apoio à luta dos professores e cobrar do executivo que trate essa questão com seriedade, transparência e respeito. A Câmara Municipal precisa cumprir o seu papel de fiscalizar e cobrar respostas. Os professores merecem saber quando o compromisso dos 33% será cumprido. Também é importante deixar claro que esta não é uma luta contra ninguém. É uma luta a favor da valorização dos profissionais da educação e pelo cumprimento de um compromisso assumido. Que o prefeito possa receber esta cobrança, não como uma crítica pessoal, mas uma cobrança legítima da categoria e da sociedade. Os professores estão unidos e essa Câmara também precisa estar atenta e ao lado daqueles que fazem a educação acontecer todos os dias. Promessa não pode ser esquecida. Compromisso assumido precisa ser respeitado. Eu quero aqui só finalizar que nós, vereadores, estaremos sempre a favor de vocês e que o prefeito precisa dar uma boa de uma resposta, mas que infelizmente vocês foram enganados. Que hoje veio essa resposta aqui, eu já vi que infelizmente pelo voto, o prefeito prometeu vocês que daria esses 33%. Mas vamos juntos. Eu tenho certeza que essa luta não vai parar por aqui, porque eu vejo tanta gente, tantos cargos, pessoas ganhando muito bem no nosso município, e vocês, e funcionários detidos de 100%, qual que é a diferença de um cidadão do nosso município ganhar uma TIDE de 100%. Por que que não é valorizado? É distribuir esse salário para todos? Tem um funcionário que está lá em Brasília, que eu canso de falar e não vou parar de falar sobre isso, que essas promessas, assim, que está, né, lá ganhando 13 mil reais. Custa isso no ano mais de 150 mil. 2 anos está em 300 mil. Os acadêmicos, e cadê a promessa dos acadêmicos? Então, quanto poderia ajudar esse dinheiro? Então, é uma crítica que eu faço. Quero deixar um pouquinho para falar mais nas considerações, mas era isso que eu tinha para falar. Deus abençoe todos vocês.
0: Obrigado, vereador Dinei. Com a palavra, vereador Natal.
2: Com licença, senhor presidente, colegas vereadores, ouvintes da Rádio Clube, da Rádio Cidadão, internautas, enfim, todas as pessoas que nós assistem. Quero agradecer a presença de todos vocês, professores, todos vocês, os nossos heróis, que se não é vocês, né, o que seria do mundo? Né? Minha esposa foi professora 32 anos e hoje, graças a Deus, está aposentada lá, a minhas cunhadas. Eu quero dizer, pegar um gancho do vereador presidente Sérgio, do vereador Ednei, a qual fizemos um requerimento aqui, né, que vocês foram enganados mesmo, com várias e várias mentiras e promessas. Além deles prometer o 33%, eles prometeram, tinha uma ex-vereadora aqui, que ajudou a montar o plano de governo. Porque o nosso prefeito não tem condições de montar um plano. Todo mundo conhece ele. Não foi ele que montou. Foi uma ex-vereadora aqui. A ex-vereadora que batia muito na gestão passada. Batia em cima de mim. E hoje ela está escondida por aí, que nem foi. E infelizmente está inelegível por 8 anos. E além da promessa dos 33%, falavam e prometiam para vocês que ia ter mais um orçamento para as escolas, para não precisar que os nossos alunos e professores, que eu sei que isso é normal, que sempre aconteceu em todas as gestões, de fazer uma rifa, a qual eu compro muito dos meus netos e outras pessoas, que não ia mais precisar os nossos alunos vender rifa, que às vezes um professor quer dar um presente para um pai de aluno, tudo, alguma coisa, né, Joanita? E fazem ainda essas rifas que não ia mais precisar, que todo mês o município ia passar o orçamento para as escolas. Nem o 33% e nem esse orçamento para não precisar mais os nossos alunos queridos vender rifa. Continuam vendendo rifa e vocês continuam sem o 33%. Obrigado, presidente.
0: Obrigado, vereador Natal. Alguém mais? Vereador Cristiano e, na sequência, o vereador Thiago.
3: Boa noite, presidente. Boa noite aos demais vereadores. Boa noite a todos os professores, todos os presentes, né? Quero até comentar aí que até não fomos convidados para assinar o requerimento, eu, Paulinho e o Thiago, né? Mas estamos a favor, com certeza, de toda a classe dos professores, bem como de todos os funcionários, né? A gente está sempre em conversa nas secretarias. Hoje mesmo estive com o Marcelinho, foi me repassado que está sendo feito um estudo, né, sobre a melhoria dos cargos e salários de toda a administração, né, bem como com certeza dos professores, né. Eu sou a favor dos professores, sempre fui. A gente está sempre em conversa com muitos professores aqui, tenho bastante amigos professores, e a gente sabe da dificuldade, a gente sabe do que vocês têm de valor, né? A gente sabe que sem professor não existe nada, né? Todos nós aqui fomos instruídos, fomos ensinados por professores. Eu quero, assim, até nem sei como falar, mas quero entrar em defesa um pouco do prefeito Pedro. O vereador Natal lhe comentou da capacidade, né? Eu não sei se só o estudo para uma pessoa mostra capacidade ou não, né? Tem muitas pessoas aqui que também não têm instrução, e nem por instrução que eu digo é talvez uma faculdade ou algo assim, e nem por isso deixam de ser inteligentes, deixam de ser sábios, né? Quem tem o privilégio e o esforço de ter uma graduação, tá de parabéns. Eu também fiz, tive dificuldades para isso, mas quero entrar em defesa, até porque ele também tem três ou mais sobrinhas que são professoras, me cobram também a valorização do piso, sempre estão conversando comigo, me cobram, e eu queria dizer que a gente está aí para isso, está aí para ser ouvido, para ser criticado. Sou funcionário público que nem todos aqui, né? A maioria, né? Alguns não são, né? Mas estamos aqui e pode ter certeza, o que vir para essa casa de leis será aprovado, né? A gente sabe que não é tão simples assim, tão fácil, né? Se fosse fácil, a antiga gestão teria pago, porque o piso já foi repassado a partir do ano de 2022, né? Se não me engano, até anotei aqui, foi apresentado, oficializado em 27 de janeiro de 2022 e foi oficializado em 4 de fevereiro de 2022. Então, se fosse tão simples assim, teria sido pago já pela gestão passada, né? Então, me solidarizo por vocês. Sei que as coisas estão muito difíceis hoje, está tudo muito caro, mas também a gente sempre acompanha, que nem eu falei, converso, a maioria dos vereadores aqui vão nas secretarias, estão a par do que está acontecendo, né? A quantidade de que tudo subiu e aumentou o repasse, aumentou o dinheiro, já digo assim, da prefeitura, mas com certeza aumentou muito as despesas. Então, eu tenho certeza, e eu estou falando isso em nome do prefeito Pedro também, que o que ele quer é com certeza que seja pago esse piso e seja revisto os cargos de todos os funcionários públicos, principalmente aqueles que ganham menos, né? Principalmente, isso aí pode ter certeza. Estou falando aí porque a gente está em conversa sempre, né? A gente sabe da luta de vocês e até parabenizo que vocês são uma classe unida, né? Até brinquei com a professora Valquíria, né? Sempre ela está aqui sozinha, hoje ela não está sozinha, né, professor? Professora Valquíria, que foi a minha professora, tenho muito carinho por ela e por todas que tive o prazer de ter aula e terem amizade até hoje. Então, me solidarizo com por vocês e estou junto nessa luta, aí, para ter certeza. E se for possível, quero assinar também o requerimento aí com toda certeza. Tá bom? Obrigado à presença de todos vocês aí.
0: Com a palavra o vereador Tiago.
4: Então, uma boa noite a todos, meus colegas vereadores, boa noite aos professores e pessoal presente, né, que também faz parte do quadro de funcionários. Já lecionei durante 3 anos, tenho minha esposa que é professora há 10 anos e eu defendo muito os professores. Minha esposa também é concursada, então a maioria de vocês aqui são concursados ou PSS, né? Mas estão na luta, fizeram faculdade, muitos têm mais de uma faculdade, têm 2, 3 pós-graduação e infelizmente tem que andar pechinchando salário. Isso é uma vergonha, né? Eu me sinto envergonhado de estar sentado aqui diante a vocês e também a todo o pessoal que vocês representam, sabendo que o meu salário é muito superior ao de vocês. Então, deveria ser trocado, na minha opinião. Sendo que vocês têm que estar todos os dias lá, faça chuva, faça sol, cuidando de crianças. Tem crianças que, claro, né, são abençoadas, mas cuidando de crianças que muitas vezes nem os pais em casa conseguem cuidar, tendo horas, atividades, onde que você deveria estar cumprindo, corrigindo provas, essas coisas, cheia de cursos, né? Tem que levar muito trabalho para casa. Eu tenho certeza absoluta que sei o que vocês vivem no dia a dia e sei, né? Minha esposa leva trabalho para casa bastante. Sei que tudo isso pesa e quando chega o final do mês o salário é baixo, né? É um caso concreto, né? Minha esposa era concursada aqui em Malé, em São Mateus do Sul. Ela dobrou o padrão em São Mateus do Sul e foi porque lá era R$300 a mais do que o salário inicial de vocês aqui, né? Então, eu vivo o dia a dia de vocês, não sou professor, mas já fui. Sei muito a dificuldade e me sinto mal em saber que eu estou aqui com um salário superior de vocês, onde deveria ser o contra, né? Ainda que eu participo, né? Eu participo ali, converso muito com a Carla, eu gosto muito dela, com certeza. Muitas pessoas também gostam dela, eu sei que ela bota a faca no dente e corre atrás dos benefícios para vocês. Infelizmente não é fácil, né? Como o Sérgio, o Cristiano falou, isso vem rolando lá desde 2022, com a proposição de pagar o piso. No plano de governo tá, né, o pagamento do piso. Plano de governo é feito para 4 anos, mas assim como vocês, eu quero que saia o mais antes possível. Né? Então, eu estava nessa semana até com a Carla, a gente estava debatendo uma bonificação por merecimento para os professores que estão lecionando, né? Os que estão dentro de sala de aula daí, referente ao trabalho, dedicação e compromisso que resultou no aumento do IDEB. Né? Então, para falar para vocês, já foi um assunto discutido, até quando eles pegam a gente de surpresa, porque esse requerimento convidando vocês eu fiquei sabendo hoje, né? Então fui pego de surpresa. Então é um assunto que talvez não foi discutido ainda com o secretariado, né? A oposição não foi lá visitar a Carla, talvez não sabe que está sendo já pensado, né, em algo. Mas é claro que a gente vai lutar para que até o final do plano de governo seja pago, seja cumprido essa promessa de campanha, né? Então, agora, eu pergunto, né, para os vereadores, claro que é bom, eu quero que vocês sempre venham aqui, né? Mas vão conversar mais com a Carla. Eu quero perguntar para vocês, a Carla, né, é a secretária de Educação, chefe de todos os professores que estão aqui, o que está sendo desenvolvido? Ninguém vai. Eu vou perguntar, eu vejo o pessoal aqui da base sempre, né? Sempre na prefeitura, mas assim, ninguém vai lá e pergunta, viu, no que eu posso te ajudar, né? Então eu duvido, vou perguntar nesse último mês, eu vou estender pro último ano, para esse último 1 ano e 10 meses, quantas vezes vocês sentaram com a Carla para perguntar, Carla, qual emenda você precisa, no que eu posso te ajudar, né? Então é bom já trazer algo mais prontinho para vocês, eu acho, Né? Eu convido meus colegas vereadores, porque ninguém foi. Esse ano eu duvido que alguém sentou com a Carla e perguntou. Daí vem o Sérgio Cojatec, ah, mas é porque não me convidaram. Como não convidou? A gente é vereador, a gente chega lá e fala, Carla, eu quero ver isso aqui, ó. Vamos ver o que, que eu posso te ajudar e o que, que você está fazendo. Não precisa esperar convite, a gente tem esse acesso, a gente consegue fazer isso. Né? Então, convido para que a gente seja mais firminho e faça isso. Porque é muito injusto, a gente vê muita roubalheira, a gente vê escândalos lá em cima, né? A gente vê muita coisa errada, funcionários que nem no município não moram, funcionários não, vereadores sendo investigados aí também, muita coisa errada e coisas certas assim não saem do papel. Obrigado, presidente, era isso.
0: Obrigado, vereador Thiago, com a palavra. Eu só peço para quem for falar, só não mexa no microfone, porque na rádio ele faz muito, muito barulho. É o vereador Cojatec com a palavra.
5: Boa noite, colegas vereadores, presidente, aos demais professores que estão aqui, né? Graças a Deus, hoje nós somos livres para cobrar aquilo que ele é de direito. Vereador Thiago, para que você não saiba, eu tenho certeza que eu fui muito mais vezes conversar com a Carla do que o senhor teve lá. Tá? E quanto ao plano de governo, com certeza não fui eu que fiz, tá? Eu estou sendo cobrado tanto quanto os outros. Não fui eu que fiz esse plano de governo. E quando a gente faz um plano de governo, ou se a gente não cumprir com a promessa, nós estamos iludindo o povo. E é o que esse povo foi feito. Foi iludido, tá? Porque quando a gente quer conquistar alguma coisa, e a gente não é correto, a gente passa por cima de tudo. E é o que está acontecendo. Nós estamos buscando o recurso que foi apresentado pelo prefeito, né? Ou seja, pelo candidato a prefeito. E essa promessa, hoje eles dizem que não tem recurso, mas na época o que eles diziam? Que o atual prefeito era incompetente na administração da educação, tá? Não culpo a Carla, que nem diz o Sérgio, a Carla entrou de gaiata nessa. A Carla é uma pessoa ótima, tá? Pelo menos a gente conversa bem, eu pergunto as coisas, ela responde. Talvez para vocês seja diferente, mas como amiga lá dentro, ela entende a gente, ela conversa, tá? Mas só de gente boa não serve, né? Nós temos que buscar aquilo que é direito de vocês. E pode ter certeza que nós estamos aqui para cobrar tudo isso que vocês estão reivindicando. É o direito de cada uma. Da onde vai sair, não sei. Mas pode contar conosco, pode contar. Talvez eu seja aquele vereadorzinho que falar no final de semana, um pé de chinelo. Mas eu digo para vocês que nós estamos aí do lado de vocês, representando cada um de vocês. Muito obrigado.
0: Obrigado, vereador Cojatec. Com a palavra, o vereador Schumacher.
6: Com licença, senhor presidente. Boa noite a todos, pessoal que está presente aí, os professores, diretores, nosso ex-vice-prefeito Chico, presente aí, Fábio Baller, meu amigo, pessoal que está aí presente, pessoal que está nos acompanhando pelas rádios, pela internet, que hoje está uma porcaria, mas está indo. Já que o assunto é da educação, então vamos começar a discutir. Eu primeiro vou discordar do presidente Sérgio, com todo direito, mas eu acho incrível uma secretária de educação em 2 anos de administração não pegar o plano de governo na mão. Isso eu acho, não tem lógica. O primeiro dia que você entra numa pasta, a primeira coisa é pegar o plano de governo para ver o que você vai fazer. É a mesma coisa se entrar numa sala de aula sem um livro, sem um tablet, alguma coisa. Como é que você vai trabalhar contra o prefeito? Então, é impossível. Então, eu acho que o que ela falou meio que cai por terra. Outro que o vereador Thiago comentou que nós não vamos visitar a Carla. Primeiro tem que ver o dia que ela está aqui, porque é só viajar. É só viajar. Recebi de uma professora que os alunos dela ganharam um prêmio, ela também ganhou um prêmio, não sei se é do IDEB, agora não estou lembrado o que que é, para receber um prêmio em Curitiba, diz que não tinha carro para ela ir receber o prêmio, mas a secretária foi. Ela foi. Não podia ter levado a professora junto? Eu não vou citar o nome da professora, porque depois tem perseguição, porque vocês sabem que tem. Né? E tem muita. Até num velório, esse dia, estavam perseguindo os professores, porque estavam conversando com o ex-secretário de Educação. Então, para vocês verem que nível que está. Não sou eu que estou falando. Quando fala que não tem dinheiro para pagar, como veio a resposta, não sou eu que estou falando. Está aí na resposta, não temos dinheiro para pagar. Foi prometido, mas não temos. Mas eu sou formado em Tec Segurança do Trabalho. O piso nacional do Tec Segurança do Trabalho é R$ 3.700. Ninguém ganha mais que isso. Mas o Segurança de Trabalho do município de Malé vai ganhar agora R$ 8.000 por mês. Tá aqui, ó. Tá aqui no... Saiu no diário. 7.000... Eu vou marcar aqui. 7.975 por mês. Então, para uns tem, para outros não tem. Entende? Essa é a minha revolta. Então, volto a repetir aqui. Tenho o maior respeito com os professores. Estudei no Rio Claro, ensino médio, ensino infantil, fundamental, médio, fiz aqui em Malé, Andrew Veloso. Me formei aqui, tenho um grande apreço por todos os professores, inclusive os professores do Rio Claro, para onde eu atuo. Gosto muito, ajudo sempre a escola que precisa, como o vereador falou aqui. Não ia precisar mais ajudar as escolas, mas nós temos que ajudar, porque está precisando. Então, esse negócio que não tem o plano de governo, eu acho que é um pouco papo furado, porque é impossível você não ter um, pegar o plano de governo para ver o que, que foi falado para a educação. Alguma coisa foi escrito no plano de governo para a educação. Aí a secretária até agora, 2 anos, não pegou o plano de governo? Estranho, né? Então, me solidarizo com vocês, né? Assinei o requerimento junto com o vereador Léo, Natal e todos os demais ali que assinaram, né? Para ajudar vocês mais nesse engajamento aí, porque, como eu disse, na gestão passada foi muito cobrado, né? E eu gosto muito do Pedro como pessoa, um baita amigo meu, só que está sendo mal dirigido lá dentro, mal gerido, como pessoa especial, fora do normal, gente boa, companheiro. Mas na administração não deu certo. O que é certo, o que não deu certo. Tinha que sentar e conversar agora e rever, volta 2 anos de mandato, rever o que está sendo errado. Porque, tá certo, os da base aqui vão defender o prefeito, é normal defender, mas tem que ver o que é a realidade. Não adianta a gente aqui vir aqui falar, encobrir, porque é isso, porque aquilo. Vocês sabem, secretário, só está viajando, curtindo aí. É verdade o que tem que ser dito. Ah, daí esse dia desembarcaram 2 carrão novos ali, vocês viram, para a educação. Mas só para ela viajar. Se o professor precisar de alguma coisa, não tem. É incrível o que está acontecendo. Obrigado a todos pela presença. Aguardo.
0: Obrigado, vereador Schumacher. Com a palavra, o vereador Paulinho.
7: Boa noite a todos, colegas vereadores, presidente. Quero parabenizar a todos os professores aqui presentes que vieram buscar a justa reivindicação do aumento salarial. A classe muito importante, os professores, professoras, são pais e mães de todas as profissões. Ainda mais os professores que trabalham ali com a educação básica, a época que a pessoa mais está apta a absorver conhecimento é na infância e na adolescência. Então, o trabalho que vocês exercem, além, né, de exercer a docência ali, de aplicar o conhecimento, o material pedagógico, didático para os alunos, vocês têm um papel fundamental para que esses alunos de hoje eles cresçam que, com caráter, com honestidade, que sejam adultos que não apenas sobrevivam, mas que progridam, que vivam. O importante de vocês, o trabalho de vocês é fundamental para centenas, milhares de pessoas. Então, quero parabenizar a todos vocês, professores, diretores e todas as pessoas que de alguma forma trabalham com a educação. Eu entendo bem dessa causa. Minha mãe, a falecida mãe, ela foi uma professora municipal, ela começou dando aula na Colônia 6 e se aposentou dando aula na Colônia Santa Cruz, dava aula para 4 férias ao mesmo tempo, fazia faxina, merenda, participava de todas as provas. Então, eu via o sacrifício que ela se dedicava, o amor que ela tinha à profissão, o amor que ela tinha a todas aquelas crianças, a todos aqueles alunos. Graças a Deus, todos os alunos foram alfabetizados por ela. Quase na totalidade agora estão bem de vida, estão, né, progrediram, cresceram, têm patrimônio, alguns têm patrimônio de milhões de reais, alguns se destacaram além do estado do Paraná, mundo afora, como a minha esposa, que é referência mundial na área de tecnologia, que estudou com a minha mãe, dentre tantos alunos que, graças a Deus, né, se alfabetizaram e hoje estão muito bem de vida. Falando aqui, a gente sempre tem que trabalhar com a realidade, com números reais. Seria muito legal vir aqui politiqueiramente falar que, olha, eu vou lutar pelos 33%. Vocês merecem, eu sei que merecem. Só que eu, ao contrário dos vereadores que tanto criticaram e falaram desse 33%, além da secretária de educação, falei com o setor de contabilidade, eu falei com o setor jurídico, e não tem possibilidade de aplicar aos 33%. Nós temos que lutar por melhorias, mas no orçamento não cabe, não é possível. E o único município aqui da região que acho que aplicou integralmente ali foi Rebouças, que está totalmente quebrado. A profissão de vocês é essencial, é fundamental, mas nós temos de pensar no todo da administração pública, né? É importante que nós trabalhamos com números claros, é importante que nós trabalhamos pela valorização que vocês merecem, mas com números transparentes, falando a verdade, né? Não adianta falar em 33% que não há a mínima possibilidade de se conseguir esse número. Também agora falando do pingo de gente ali, até estava falando com a secretária da educação sobre uma reforma que deveria ter sido feita há muito tempo. Lá tinha uma rampa muito perigosa lá para os alunos, e está sendo feita essa rampa. Além disso, ela pegou uma fila imensa para a creche, que precisava ampliar o número de salas, e portanto, como o orçamento é limitado agora no momento, está sendo a ampliação das salas para que nós possamos diminuir a fila das creches. E também a rampa que era perigosa lá sobre os alunos. Também na questão ali das promessas, planos de governo, quando foi feito esse do PIVO, foi feita uma medida provisória pelo governo federal que ele tinha prometido dar a contrapartida para os municípios, para que os municípios dessem um tanto e o governo federal um tanto. E o governo federal não repassou esse recurso que seria indispensável para que o município pudesse atingir esse número. E também falando de planos aqui de governo, também a gente não pode se esquecer que também vocês prometeram 1 milhão para os acadêmicos. Cadê esse recurso? Né? Então, seria só isso, presidente.
0: Obrigado, vereador Paulinho. Eu acho que, nas considerações, eu acho que todo mundo usou a palavra sobre esse assunto. Eu ainda, como presidente, vou complementar essa resposta que veio da administração hoje. Ela citou algumas questões ali, mas eu até agradeço a nossa assessoria ali, que hoje tinha me alertado sobre algumas questões que com certeza nessa segunda resposta vem para cá, é que já houve algumas movimentações novas com relação a essa questão. A nova regra permanente de reajuste, por exemplo, o governo federal editou uma medida provisória número